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10: Muito boa noite, a paz do Senhor Jesus, meu querido irmão, a paz do Senhor Jesus reina no seu coração, minha querida irmã, já estou por aqui, vamos juntos a partir de agora para mais uma edição do nosso programa Eles Vieram do Inferno, o programa de toda a família capixaba, neste início de semana, segunda-feira, minha gente, segunda-feira que para muitos é o início de semana que ainda tem que estar de alguma forma sarando as feridas do fim de semana que foram causadas por alguém viciado dentro dessa família. Infelizmente, o final de semana, ele, para muitas famílias, é acompanhado de vícios. Vícios como o cigarro branco, como o próprio álcool. Quantas famílias nós conhecemos, né? Eu, por exemplo, conheço muitas famílias que foram destruídas, casamentos destruídos por causa desse maldito vício. É uma droga lícita? Sim, mas é um vício, é uma droga, o álcool que eu estou falando. Para muitas famílias que estão me ouvindo nesse início de noite, esse início de programa, melhor dizendo, de segunda-feira aqui na Rádio A Cor da Vida, programa Eles Vieram do Inferno, essas famílias estão marcadas pelo vício da maconha, da cocaína, do próprio crack. Mas eu sei, eu imagino, porque eu já fui o causador de muitas dores, né? De finais de semana para minha família, na vida dos meus filhos. E eu imagino que muitos que estão agora me acompanhando, na verdade, estão desanimados, estão abatidos, estão machucados, feridos, né? E muitos até estão pensando em parar de orar, desistir de orar por essa pessoa que tem sido o alvo de nossas orações. Mas nessa noite de segunda-feira, eu quero pedir a você que não desanime, meu querido irmão. Não desanime, minha querida irmã. Eu sempre falo e eu vou repetir para que isso seja uma palavra de fé para o seu coração. Ainda que sua luta contra o vício dentro da sua casa, na sua família, tem se estendido ao longo de tantos e tantos anos e parece que não há um sinal de mudança de comportamento da pessoa. Eu queria dizer para você que para Deus, Para o nosso Deus, não há impossíveis para ele. E você sabia que uma fração, milésimos de segundos, é o suficiente para Deus tocar na vida dessa pessoa e transformar a vida dela? Então, por isso, eu quero neste exato momento já ser aqui aquele que vai te incentivar, que vai encorajar você, que vai liberar essa palavra de fé e de esperança para você se mover dessa condição de desânimo, de desistência que você está. Muitos estão no limite, realmente chegaram ao limite e estão realmente prestes a parar de orar por essa pessoa, porque parece que nada está funcionando. Mas eu quero dizer para você, não desista. Não pare de crer, não, meu irmão. Não pare de adorar ao Senhor, não pare de crer, minha querida irmã. Deus tem milagres para você. Deus tem uma libertação para operar na sua família. E Ele conta comigo, Ele conta com você. E Ele não quer de maneira nenhuma que nós venhamos a desistir de orar. Então continue crendo, continue confiando, mantenha firme a confissão da sua esperança. Ele é fiel para cumprir aquilo que Ele prometeu. E por isso que eu já quero agora, nesse início de programa, pedir a você que esteja enviando o seu pedido de oração para a gente. Envie agora 988-99-1029. Esse é o WhatsApp da Cor da Vida. Quem na sua família está preso no vício? Quem você conhece que precisa de nossas orações? Talvez ele até diga para você, no momento de abstinência, no momento de fissura para consumir a droga: não, não ora mais por mim, me esquece. Mas eu quero dizer para você, para em silêncio orar com ele, conosco aqui, orar pela vida dele, pela vida dela. Então agora, eu quero que você, nesta noite de segunda-feira, nós estamos iniciando mais uma semana. Eu quero, nesta noite de segunda-feira, pedir a você que, pela fé, você envie o seu pedido de oração pra gente. 988-99-1029. Esse é o WhatsApp da Rádio A Cor da Vida. Você manda aí a sua mensagem de texto, você grava o seu áudio. Eu não sei como você vai decidir participar, mas não fique aí paralisado. Não permita que o desânimo, não permita que a desistência seja um motivo para paralisar literalmente você. Não faça isso. Essa pessoa, ainda que não entenda, ela precisa de nossas orações. E já que não tem mais o que falar com ela, porque ela já não ouve mais ninguém, já que não tem mais recursos financeiros para ajudar numa internação, quem sabe, ou já tenha feito várias internações e nada adiantou, então é hora de silenciar e de orar, de clamar, de prantear, derramar todas as suas lágrimas, derramar toda a sua fé aos pés do Senhor Jesus, porque Ele tem poder para libertar essa pessoa. Então, se você tem motivos para fazer um pedido de oração nessa noite, eu não sei por quem, mas se você tem esse motivo, talvez seja para que haja uma intervenção do Senhor para curar a vida dessa pessoa. Quem sabe é justamente para libertar, arrancar esse maldito vício da sua família, da sua casa, da vida dessa pessoa e salvar essa pessoa. Então você manda agora para mim o seu pedido de oração. 988-99-1029. Esse é o WhatsApp da Cor da Vida. 988-99-1029. Manda uma mensagem de texto, grava o seu áudio. Eu não sei como você vai preferir participar comigo, mas grave o que eu vou te falar. Deus tem milagres para sua casa, para sua família, para sua vida. Então creia. Não desista. Não pare de lutar. Não pare de adorar, não pare de fazer essa nossa oração, que é uma oração de concordância, a oração da devolução, porque Deus tem colocado em liberdade muitas pessoas. Muitos daqueles que a família já tinha desistido. A própria pessoa já tinha se entregado ao vício. Mas isso não é suficiente, de maneira nenhuma, para Deus não agir na vida dela. Porque eu sempre digo e trago esse versículo, essa palavra para o meu coração e para o seu coração. Agindo Deus, meu irmão, minha irmã, quem? O que pode impedi-lo se ele decidir agir ao seu favor? Então aproveite esse início de semana, aproveite.

Inferno, o programa de toda a família capixaba. Drogas, meu querido irmão e minha querida irmã, simplesmente diga não.

É noite de segunda-feira, programa Eles Vieram do Inferno, o programa da família Capixaba no ar. E é muito importante nós estarmos nesta corrente de fé e oração, porque cremos que assim nós vamos fazer a nossa primeira oração da devolução, depois faremos a nossa segunda oração da devolução, e sempre em concordância, crendo na resposta de Deus para cada um de nós. E eu creio sim, que Deus fará maravilhas no nosso meio. Então eu quero, nesse início de semana, ser realmente alguém que incentive você, que não permita, apesar do desânimo, apesar do cansaço, apesar do limite que você está enfrentando nessa situação, eu quero aqui te incentivar a não parar de crer, não parar de adorar, não parar de orar. Eu sei, repito, é muito difícil viver, é muito difícil conviver com uma pessoa que tem vícios. Sim, é muito difícil, e eu falo isso com muita tranquilidade, com muita liberdade, porque eu já fui um viciado no centro da minha família. Eu hoje, graças a Deus, entendo o quanto de afronta, o quanto de desavenças, o quanto de tristeza que eu causei na minha família. Mas eu tô aqui para dizer para você que vale a pena. Sim, vale a pena você continuar orando. O que eu diria se não tivesse uma pessoa que, apesar de tudo não ser parente, mas era alguém que cria na promessa de Deus e que orou por mim? Será que eu estaria

que hoje, diante daquele cenário de destruição que eu estava vivendo nas drogas, inclusive no álcool, tá, minha gente? Eu cheguei a beber álcool puro. Para não dizer completamente puro, misturado um pouquinho com refrigerante para tirar um pouco do gosto. Mas eu já sim já fiz por causa do álcool. Mas alguém orou por mim. Não abriu mão. Louvado seja Deus por isso. Não abriu mão da minha vida. Agora você imagina bem. Eu não sei. Confesso a você que não sei se eu estaria aqui hoje, porque eu estava trilhando caminhos realmente de muita destruição, perdendo já o receio, o medo de afrontar traficantes, de dever drogas às pessoas. Eu já tinha perdido esse medo e eu estava realmente trilhando caminhos perigosos. Mas alguém, como eu estava te falando, orou por mim. E é por isso que, se alguém não desistiu da minha vida, como eu vou permitir que você, que está enfrentando lutas, sim, guerras, batalhas, sim, com vício dentro de casa, mas eu não vou, de maneira nenhuma, compartilhar para que você desista. Justamente ao contrário, eu não permito que você desista, eu não aceito que você desista. Porque alguém não desistiu de mim, meus irmãos. Então eu quero agora aproveitar esse programa de início de semana, segunda-feira, né? Independente do que aconteceu no fim de semana com você, na sua casa, na sua família, por causa de vícios, eu quero te pedir: ore conosco, ande mais uma milha com a gente. Nós queremos andar mais uma milha com você, porque nós cremos no milagre. Então, eu quero te pedir agora que você continue enviando o seu pedido de oração. Desde o início do programa Elisiário do Inferno, eu estou recebendo muitas mensagens e eu quero muito, desejo muito que você entenda que isso é importante, orar em concordância. E se possível, se você tiver paz no seu coração, se você aí, onde quer que você esteja, no trabalho, talvez em casa, quem sabe dentro do carro, você entende que você precisa e que você quer alguém que esteja orando com você e por você, porque você está no seu limite. Então envie o seu pedido de oração para mim agora. 988-991029. Você pode mandar sua mensagem de texto, tá, minha irmã? Você pode mandar o seu áudio, tá, meu querido irmão? Só não deixe de participar. Tem milagres de Deus para nós nessa noite. Tem milagres extraordinários de Deus para nós nesse início de semana. Então, onde quer que você esteja, envie o seu pedido de oração para mim, 988-991029. 988-991029. Durante o nosso programa, além de orar com você e por você, lógico que nós vamos trazer aqui na Rádio Acordo da Vida aquele momento também que é impactante do nosso programa, né? Que é o momento do testemunho de restauração, minha gente. É um momento muito importante do nosso programa também, porque é quando a gente para ouvir e glorificar a Deus, porque é mais um pecador que se arrependeu dos seus maus caminhos e foi transformado pelo poder de Deus. Já não tá mais no crack, não tá mais na cocaína, na maconha, não tá mais envolvido no tráfico de drogas, não está mais aprisionado no álcool, no cigarro branco. Então eu quero convidar a você para estar acompanhando comigo daqui a pouco, tá? Esse testemunho de restauração é impactante. Eu confesso que é um momento que eu fico assim extasiado muitas vezes com os testemunhos que nós trazemos aqui. E aí eu vejo que o meu próprio testemunho muitas vezes edifica, sim, mas tem pessoas que passaram por situações até piores do que eu passei por causa de vício. Levou a família a passar situações horríveis por causa de vício. E eu quero convidar a você para que você esteja comigo acompanhando nessa noite de segunda-feira mais um testemunho de restauração, né? Para aqueles então que
tiveram um fim de semana turbulento por causa de vícios, ao ouvir esse testemunho, a fé brota no seu coração. A esperança que estava se perdendo, ela renasce. E a confiança é cravada no seu coração, porque nós vamos buscar um Deus daqui a pouco na oração da devolução, que nunca falhou, meu irmão, que jamais falhará, e que a fidelidade dele está conosco. Se ele te prometeu, creia, confia, persevere, não pare de orar, não pare de crer, não pare de adorar. Enquanto a pessoa que você tem orado por ela está nas ruas, talvez nesse exato momento ainda, talvez dentro de casa bêbada, talvez aprontou no fim de semana, enquanto ela não está nem aí, você vai orar por ela, eu vou orar com você por ela. E posso te dizer uma coisa? Deus vai alcançar. Deus vai resgatar do império das trevas. Vai trazer para o reino da sua tão maravilhosa luz. Vai arrancar esse mal do vício na vida dessa pessoa. E a sua família, a sua casa, vai ser conhecida como uma casa de um grande testemunho de Deus. Você crê? Eu creio, meu irmão. Eu creio, minha querida irmã. Então vamos combinar o seguinte. Você que está aí, onde quer que esteja, eu não sei onde você está me ouvindo, eu não sei como eu estou te encontrando nessa noite, mas eu quero ser alguém que leva fé para o seu coração, para dizer para você, não desista. Envie agora para mim o seu pedido de oração. 988-99-1029. Esse é o WhatsApp da Cor da Vida. 988-99-1029. O que esse desânimo vai contribuir para você? O que você parar de orar vai contribuir para sua família? Então não pare, não desça da torre da vigília. Manda agora para mim, em nome de Jesus, o seu pedido de oração. Eu já vejo pela fé essa pessoa liberta. Eu já vejo pela fé, pelos olhos da fé, essa pessoa curada dessa enfermidade que diante dos olhos dos médicos não tem mais o que fazer. Eu já vejo pela fé esse jovem, essa jovem transformados, abandonando o tráfico de drogas, abandonando más companhias. Eu vejo tudo isso pela fé. Então envie o seu pedido de oração para mim agora. 988-99-1029. Nós estamos começando a semana. Hoje é segunda-feira. Não permita que nada paralise você. Manda o seu pedido de oração para mim. 988-99-1029. Daqui a pouquinho nós já vamos fazer a nossa primeira oração da devolução aqui na Rádio A Cor da Vida. E eu quero muito orar com você e por você aqui na Rádio A Cor da Vida. Eu tô aqui, ó. Tô de olho no telão do WhatsApp. E vai alegrar o meu coração muito receber o seu pedido de oração agora. Então manda para mim, porque Deus fará maravilhas no nosso meio. Eu vou tocar duas músicas agora, tá bom? Logo na volta, depois que eu voltar dessas duas músicas, eu já quero ler o seu pedido de oração. Eu já quero divulgar o seu áudio aqui. E eu quero com você orar. E aí, meu irmão e minha irmã, você pela fé, você pode pegar uma camisa, uma peça de roupa, melhor dizendo, dessa pessoa, para segurar nas suas mãos pela fé e orar por ela. Você pode pegar uma foto dessa pessoa pela fé, segurando e orar, clamando a Deus para que Deus traga a libertação, traga a cura, traga a salvação. Eu creio, tá bom? Então daqui a pouquinho eu tô de volta atendendo o seu pedido aqui na Cor da Vida. Programa Eles Vieram do Inferno, até a meia-noite, na FM, que é tudo de bom.

0: volta aqui, meus queridos irmãos. Esse é o nosso programa Elisier do Inferno, o programa da família capixaba. Iniciando, né, minha gente, mais uma semana. Para muitos, o fim de semana foi um fim de semana difícil, foi um fim de semana de vergonha, um fim de semana que poderia ter sido de paz na família, de confraternização, né, de alegria, mas infelizmente, essa é a realidade. A droga entrou, o álcool veio e trouxe transtornos para essa família. Transtornos. E o que fazer diante disso tudo? Não dá para ficar parado, né, meu irmão? Não dá para ficar e permanecer e permitir ser paralisado por essas circunstâncias. Por tudo isso que aconteceu, desagradável, desnecessário. Mas não esqueça nunca, nós estamos numa luta, numa batalha, numa guerra. Mas quem pelejará por mim e por você? Eu vou te falar quem. O general dos generais, o senhor dos senhores, aquele que vive e que reina pelos séculos dos séculos, que nunca falhou, que jamais falhará, e é Deus de milagres, Deus de promessas e Deus de maravilhas. Eu confio nele, eu fui liberto por causa dele, eu fui transformado por causa dele, e eu sei que você também nele confia. Então agora, eu queria que você, num ato de fé, enviasse o seu pedido de oração pra gente, 988991029. O nosso grande problema, meus irmãos, eu também já passei por isso, eu também passo por isso, eu também luto contra isso. Sabe o que que é? É que a gente começa bem nas orações, firmes na oração, só que o tempo para cumprir a promessa vai se passando. E aí a gente já começa a olhar com os olhos humanos, não mais com os olhos da fé. A gente começa a dar sinais de desistência. Infelizmente, eu já passei por isso. A gente começa a dar desculpas para abandonar a oração. Começamos a deixar que as coisas, de alguma forma, nos distraiam. É um programa de TV que você acha que é bom, que distrai você. É talvez uma sequência de música que você prefere ficar ali ouvindo do que entrar na batalha, entrar na luta, na guerra, na oração e no clamor. Eu já passei por isso, meus irmãos. Mas eu quero dizer para você, não permita isso. Essa vida que você começou a orar por ela um dia, ela só está de pé, viva ainda, porque você está orando. Então não pare de orar por ela, não pare de clamar por ela. Envie o seu pedido de oração agora para mim, 988991029. Dentro de alguns minutos eu vou fazer a primeira oração da devolução desta noite de segunda-feira com você, e Deus vai operar maravilhas no nosso meio. Eu creio. Eu não estou usando de palavras persuasivas, de convencimento humano, como disse o apóstolo Paulo. Eu estou liberando palavras de fé, palavras cheias do poder do Espírito de Deus, que testifica com o nosso espírito que nessa noite tem milagres de Deus para você. Cura, libertação, salvação para sua família e para sua casa. Eu vou começar a atender os pedidos dessa noite, e aí, se você desejar e entender que é importante você compartilhar também o seu pedido de oração comigo, você pode fazer assim, através de uma mensagem de texto ou gravando o seu áudio. Boa noite, Luciano, tudo bem? Nessa noite de segunda-feira eu quero pedir oração pela minha mãe, pela saúde dela, tá? Pelo Isaac, pela Vitória, pela Ivanete, Marisete, Evani, Isabela, Rebeca, Daniel, Gael, Luiz Otávio e Luzia. Tá bom? É o meu amigo Joseph, da Ilha da Conceição. Minha querida irmã Marli Teixeira, tá aqui, ó, início de semana, noite de segunda-feira, e tá ela, mais uma vez, perseverando na oração, perseverando na fé conosco aqui. Ela que pede oração todas as noites pelo filho dela, Hilariano, que tá preso lá no Churi. Boa noite, Luciano Lopes. Eu sou Wesley, aqui do bairro da Penha. Ei, irmão Wesley, semana abençoada para você. Peço oração pela minha esposa Crismara, meus filhos Luiz, Lázaro, Emanuele, Talita, Raíssa e também para minha mãe. Lembra? Ela tem vício dos jogos. Vamos orar por ela, tá? Olá, Ailton Pereira, ore pela minha vida, tá bom? Eu moro em Nova Canaã, Cariacica. Minha querida irmã Silvana, pede oração aqui lá de Nova Rosa da Penha 1, pelo Renan, pela Daniele, pelo Renato, Daiane, David, Andrei, Valentina, Elisa, Danilo, Sara Vitória, Leonardo Simplício, Daniel Mendes, João Davi e também por Maia. Minha amiga Mônica tá pedindo oração aqui nessa noite pela mamãe dela. Ela mora no bairro Ipanema, lá em Viana. Abraço, irmão Mônica. Que Deus te abençoe. Josefa da Praia da Costa é outra que tá todas as noites aqui pedindo oração com a gente, né? Pede pela família, pede pelo neto que tá trabalhando como motorista de aplicativo, é o nosso querido irmão Rafael, e também pelo Miguel. Pastor, boa noite. Ore pela minha vida. Me chamo Adriano, tenho uma família abençoada, graças ao nosso bom Deus. Sou trabalhador, tenho uma esposa abençoada, uma filha que é uma bênção, mas ainda sinto que falta algo. Nunca tive compromisso com a igreja, mas há pouco tempo senti que faltava algo, aquele vazio, sabe? Estou começando a ler a Bíblia, gostaria que pedisse que orasse por mim, pela minha família. É o Adriano. Vamos orar também pela Luana e pela Ayla, né? Amém, meu irmão. Vamos orar sim, tá? Em nome de Jesus. Obrigado. Rose, moradora da Praia da Costa aqui em Vila Velha, pede oração pela família e pelo filho dela. Ah, amém. Felipe de Felrosa tá pedindo oração pela vida dele aqui. Boa noite, a paz do Senhor. Quero pedir oração pelo meu filho Osiel. Também pelo Pedro, Pietra, Tauan, Cauã e também por todos que estão ouvindo a Cor da Vida. É a Amanda, que mora em Porto de Santana. Obrigado, Amanda, que Deus esteja te abençoando grandiosamente, tá bom, minha irmã? Obrigado aí pelo seu carinho, obrigado pela sua participação nesse início de semana aqui com a gente, tá? Que Deus te abençoe. Eu vou trazer os áudios aqui agora, minha gente, e logo depois eu faço com você e por você a nossa primeira oração da devolução desta noite abençoada de segunda-feira, tá bom? Deixa eu trazer esses áudios e depois eu já oro com você.
1: Peço oração para o Christian, Matheus, Ana Paula, né, que estão viciados na droga, né, nas bebidas. Peço vocês que orem pro meu neto, tá bom? E tira a minha saúde. Meu nome é Dona Maria de Deus.
2: Boa noite, Luciana, Pai do Senhor Jesus, minha mãe. Que é o Jário, Balneário de Ponta da Fruta. Gostaria de pedir oração pelo meu primo Desenildo, a minha irmã também, Raimunda, que se encontra, né, no vício do álcool. Que Deus possa vir libertar eles de uma forma tremenda. Em nome de Jesus.
3: Graça e paz, meus amados e queridos irmãos. Eu quero pedir oração para os meus irmãos Alexandre, Adriano, Felipe. Aqui quem fala é o pastor Fábio, do Dom João Batista Aripiri. Forte abraço, que Deus possa poder libertar também a vida deles das drogas. Um dia eu também fui um usuário, mas o Senhor, ele me transformou, o Senhor, ele mudou meu cativeiro. E eu acredito que o Senhor também irá mudar o cativeiro de cada um deles, conhecedores da palavra do Senhor, mas hoje se encontra nas drogas, nos vícios. E eu peço que os irmãos possam estar orando para que o Senhor possa entrar com libertação, transformação na vida deles, assim como o Senhor entrou na minha e me transformou. Mudou meu cativeiro, vai mudar o cativeiro deles também. Eu creio, acredito, entendeu? Ora pro pastor Fábio, família. Peço oração aos irmãos que me ajudem. Porque tão bom e suave é que os irmãos vivam em união. Graça e paz fique com os irmãos aí. Boa noite.
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0: Paizinho querido, Pai amado e todo-poderoso, nosso Abba, Pai, aqui reunidos em nome de Jesus nessa noite, em concordância, nos achegamos diante do trono da graça, ousadamente, para apresentar diante do Senhor cada uma de nossas necessidades, cada uma de nossas causas, para no tempo oportuno sermos atendidos pelo Senhor. Meu Deus, tu sabes, existem situações que nós estamos orando aqui, que literalmente o meu irmão, a minha irmã, está chegando no limite de suportar. Mas o Senhor é Deus que tudo sabe. O Senhor é Deus que não coloca nada, não permite nada sobre nossas vidas que nós não venhamos aguentar, suportar. Não existe carga que o Senhor permite sobre nós que nós não possamos suportar. Muito pelo contrário, com o teu espírito, o Senhor vai nos fortalecendo, nos ajudando e nos consolando também. E nessa noite, no nome de Jesus, eu me uno a esse meu irmão, a essa minha irmã, para te clamar por cura, Pai, por libertação de vícios terríveis que estão destruindo essa família, que estão arruinando essa casa. Mas nós decidimos nessa noite apresentar mais uma vez essas correntes, esses cadeados, essas amarras diante do Senhor para que sejam literalmente esmiuçados, destruídos, arrancados e essa família possa viver a paz que excede a todo entendimento. Liberta nessa noite, Pai. Liberta. Eu te peço também, meu Pai, em nome de Jesus, para que o Senhor venha trazer a proteção. Aqueles que estão trabalhando nessa noite são amados irmãos que deixaram suas famílias em casa, meu Pai, para buscar uma renda melhor para os seus familiares. Estão trabalhando como motoristas de aplicativos, taxistas, caminhoneiros, carreteiros, também trabalhando como porteiros, né, Senhor? Trabalhando como seguranças, trabalhando como vigilantes. Então que o Senhor venha protegê-los, Pai, livrá-los de todo e qualquer mal, assim também como suas famílias que estão em casa. Eu quero orar também nessa noite por aqueles que estão nos presídios da Grande Vitória. Tem muitos que ali estão, né, Senhor? Mas que ainda estão com o coração duro, continuam resistindo o evangelho, resistindo a tua palavra. Mas nós sabemos que mesmo eles agindo assim, o Senhor os ama e o Senhor vai entrar em ação para transformá-los em nome de Jesus, para que eles possam ser uma bênção e sejam testemunhas do Deus que nunca falhou e que jamais falhará. Eu oro assim nessa noite, Pai, te agradecendo no nome de Jesus. Amém e graças a Deus.

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Louvado seja Deus. É início de semana, minha gente. Noite abençoada de segunda-feira. Que bom ter você aqui comigo. Que bom ter você aqui com a gente. Daqui a pouquinho, nós vamos trazer aquele momento que é o testemunho de restauração, né, minha gente? É um momento impactante aqui na Rádio Cor da Vida. Momento em onde que nós glorificamos a Deus, né? Exaltamos o nome do Senhor, porque é mais uma vida. Mais uma vida que estava perdida, que estava cativa, prisioneira no vício. Mas porque alguém orou por ela, como eu e você oramos tantas vezes aqui, por um viciado, por uma pessoa viciada, essa pessoa que hoje vai dar testemunho também foi alvo de orações. Quem orou por ela não desceu da torre da vigília. Imagino que em algum momento teve seus desânimos, sua vontade de desistir, mas permaneceu. E a prova da permanência na fé dessa pessoa é o resultado dessa pessoa que vai dar testemunho aqui hoje. Um grande, maravilhoso, impactante testemunho de restauração. Então você que está me ouvindo aí nessa noite, eu quero convidar a você a acompanhar comigo esse testemunho daqui a pouquinho aqui na Rádio Cor da Vida. E claro, não poderia deixar de incentivar a você que vive, que convive, que tem tido lutas com vícios na sua família. Qual é o vício que tem aí, meu irmão? Parece inofensivo, cigarro branco, mas é um vício, é uma droga. Então agora, envie o seu pedido de oração pra gente. Tem alguém na sua família que usa cigarro branco? Tem alguém na sua família, você conhece alguém que precisa de oração porque é o usuário do álcool, da maconha, do cigarro eletrônico, que tem feito tantas pessoas sofrerem? Tem alguém que você conhece que precisa de oração porque usa maconha, cocaína, crack, fristo, está envolvido no tráfico de drogas? A mãe já não sabe o que fazer, a avó não sabe mais o que fazer, a tia não sabe mais o que fazer, a família já não sabe o que fazer, porque se envolveu com más companhias, está envolvido no tráfico de drogas. Você crê na libertação dessa pessoa? Então envie agora o nome dela para mim. 988991029. Esse é o WhatsApp da Cor da Vida. 988991029. Envie agora, antes que o testemunho entre no ar. Já corre, grava sua mensagem por áudio, manda sua mensagem de texto. Mas agora, vamos lá, levanta-te. Não deixe o desânimo paralisar você. Não deixe o cansaço paralisar você. Sê forte, corajoso, não temas. Deus vai fazer o milagre acontecer. E pode ser nessa segunda oração da devolução desta noite de segunda-feira. Envie o seu pedido de oração para mim, 988991029, porque daqui a pouquinho nós vamos fazer a nossa segunda oração da devolução e eu quero muito orar com você. Eu quero muito atender o seu pedido de oração aqui na Rádio Cor da Vida. Então, se você assim deseja, não perca tempo, tá? Envie o seu pedido de oração. Manda sua mensagem pro WhatsApp agora, 988991029. E fica atento. Depois desses comerciais que eu vou tocar agora, é rapidinho mesmo. Eu vou trazer esse testemunho impactante de restauração. Segura aí que eu volto já.

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3: A paz do Senhor Jesus a todos os ouvintes, uma ótima noite. Eu me chamo Vinícius Souza, sou da Igreja Assembleia de Deus, Ministério Selada para Deus, pastoreado pelo pastor Elias Araújo, e tô aqui para contar um pouco do meu testemunho, do que Deus ele fez na minha vida. Eu, com 14 anos de idade, comecei a fumar maconha, logo depois me envolvi com tráfico de droga, e fui me afundando. Levei 4 tiros. Levei um tiro de 9 milímetros no pescoço. Levei um tiro de 9 milímetros na coxa. Levei um tiro indo dar ataque nos inimigos rivais que eu tinha no mundo do crime na cabeça. E levei um tiro na perna em uma operação da Polícia Civil. Fui baleado. Fui preso e perdi uma perna. Tive uma perna amputada, consequência do tiro que eu levei no mundo do crime. A minha família, ela já acreditava tanto na minha morte, que a minha mãe, ela foi aconselhada pela comunidade, ela foi aconselhada pelos meus parentes a pagar um plano da funerária, porque a qualquer momento eu iria morrer, eu iria descer a sepultura. Minha mãe pegou então, fez um plano, pegou um carnê e começou a pagar, acreditando era que a qualquer momento eu iria morrer. E é bem verdade, eu iria mesmo, porque eu estava tão envolvido com tráfico de droga, tão afundado na criminalidade, que eu mesmo olhava para minha vida e dizia, não tem jeito. Eu olhava para mim e dizia, é impossível sair dessa situação que eu estou. Só que tinha algo que alegrava o meu coração, era que Deus ele sempre usava alguém para me dizer, você é um projeto de Deus, Deus tem uma obra na sua vida, você será pregador da palavra de Deus. E eu sempre fui temente a Deus, até porque antes de eu me envolver no mundo do crime, eu fui criado pela minha tia dentro do evangelho, instruído por ela. Só que depois eu me desviei, me afastei e fui pro mundo do crime. Então eu sempre tive muito temor a Deus, eu sempre acreditei no que Deus usava as pessoas para falar comigo, mas eu olhava para a vida que eu levava e dizia, é impossível acontecer na minha vida, é impossível ser um pregador. Só que Deus, ele olhou para mim e viu algo que até hoje eu mesmo não consigo identificar, até hoje eu mesmo não consigo ver em mim mesmo. Enquanto a comunidade, enquanto a sociedade olhava para mim e via um monstro, um bicho, alguns até pediam a minha morte, Deus olhou do céu para mim e disse, ele não vai morrer, vou mudar a vida dele, vou mudar a história dele. E aí eu fui passando anos da minha vida envolvido no tráfico de droga, dormia com arma debaixo do travesseiro, dormia armado. Quantas vezes eu saía pela madrugada para dar ataque, tiro nos meus rivais. E ninguém acreditava que tinha uma solução, que tinha jeito para minha vida. Mas um dia eu visitei a casa do Senhor. E enquanto eu estava participando de um culto, Deus, ele usou um vaso para vir até mim. E naquele culto que eu estava participando, era uma cruzada, no ministério que eu congrego hoje, estava participando de uma cruzada, o culto acontecendo, e eu sentia muito forte a presença de Deus. Só que por eu estar ainda usando maconha, fumando maconha, não estava mais no tráfico, mas estava usando maconha, eu falei com Deus, eu falei, Senhor, se essa presença que eu sinto é do Senhor mesmo, me confirma. Mas se é do diabo, eu não vou dar lugar para ele, eu não vou pular, eu não vou falar em outras línguas que tá me dando vontade de falar, não, porque eu respeito as coisas do Senhor. E quando eu falava isso com Deus, Deus ele usou um vaso para vir na minha direção, colocar a mão na minha cabeça e falar comigo, o que eu tinha acabado de falar com Deus. E ele começou a

profetizar na minha vida. Ele disse: homem, essa presença que tu sente é a minha presença, recebe o meu espírito. E nesse momento eu comecei a falar em mistério, Deus ele me tomou, e naquele dia eu fui marcado e selado por Deus. Acabou o culto, vim para casa com a minha esposa, e chegando em casa eu peguei uma ponta de um cigarro de maconha que estava em casa, e quando eu peguei, que eu acendi, que eu fui puxar para fumar, a minha esposa olhou para mim e disse assim: tu vai fumar? Deus acabou de te usar na igreja. E o Espírito Santo bradou no meu ouvido, e eu joguei aquele cigarro de maconha no chão, pisei e nunca mais botei maconha na minha boca. E tem 8 anos que eu sirvo a Cristo, tem 8 anos que eu não fumo maconha, que eu não bebo, que eu não trafico. Jesus, ele mudou a minha vida, Jesus, ele mudou a minha história, Jesus, ele me deu dignidade de andar de cabeça erguida em minha sociedade, Jesus me deu a família, Jesus me deu um ministério, hoje eu sou cooperador na obra do Senhor, para a glória de Deus, e Jesus, ele mudou a minha história. A última palavra, quem determina na vida de um homem, não é o diabo. A última palavra quem determina não é o homem, a última palavra quem determina é Deus. E a palavra final quem determinou na minha vida foi Deus. E ele mudou a minha história, mudou a minha vida. Hoje, Jesus me deu uma prótese que custa 9 mil para me fazer a obra dele. Fez de mim um pregador da palavra dele. E hoje eu sou o maior orgulho dentro da minha comunidade e principalmente para os meus familiares. Jesus, ele tem poder de transformar e mudar a vida de um ser humano, mas tem que dar espaço para Deus ele operar e fazer na sua vida. Amém? Hoje eu sou a maior prova viva, eu sou um milagre vivo de que Jesus ele tem poder para mudar qualquer tipo de situação na vida de um ser humano.

0: Que maravilhoso o testemunho desta noite. Mais um testemunho impactante, que nos leva a bendizer, glorificar e exaltar o Senhor. É assim, meu irmão, que acontece. É assim, minha irmã, que acontece. A gente não sabe o dia, a gente não sabe a hora, mas nós sabemos que Deus vai agir ao nosso favor. E é por isso que nós não vamos parar de acreditar, nós não vamos parar de crer, nós não vamos parar de orar, e eu conto com você. Eu conto com você. Você me inspira todas as vezes que você manda a sua mensagem com o pedido de oração aqui para mim, seja de texto, seja de áudio. Você me leva a ter mais fé, a continuar, a não paralisar, a não desistir. A prova são esses pedidos de orações que eu vou trazer aqui agora. Vamos combinar da seguinte forma, você que está me ouvindo aí. Enquanto eu leio esses pedidos de orações e divulgo os áudios que eu vou divulgar já já, para a segunda oração da devolução dessa noite abençoada de segunda-feira, nós estamos somente iniciando a semana. Eu queria pedir que você também mandasse o seu pedido de oração para mim, 988991029. Esse é o WhatsApp da Rádio Acor da Vida. Boa noite, aqui é a Márcia, mais uma vez, sou de Vila Velha. Luciano, ore pela minha sobrinha Priscila, por favor, em nome de Jesus. Vamos orar, tá? Israel, tá pedindo oração aqui pela família, tá bom? Também pelo pessoal da Igreja Adventista Unidos por Cristo. Valeu, meu amigo Israel, que Deus te abençoe, tá, meu campeão? Deixa-me ver aqui, quero pedir oração de libertação. Meu nome é José Carlos, tá bom? Por favor, ore por mim. Mais pedidos aqui, ó, de orações dessa noite. Eu queria pedir oração pelo meu tio Paulo da Costa. Em nome de Jesus, ore por ele, tá? Aline, Porto Novo, Cariacica, pede oração aqui para o esposo, também para Simon, Amanda, Alice e Azaf. Ela inclui também a irmã dela, Yara, o cunhado Diego e os sobrinhos, Gael e Luísa. Ela relata aqui que eles bebem, né? Vamos orar por eles, tá? Olá, eu quero pedir oração pela Edileia, pelo Edenilton, também pelo Adair e pelo Venuto, que o Senhor possa libertar esses daí. Problemas com cigarro branco, Luciano, problemas com álcool também. Boa noite, pastor Luciano Lopes, boa noite, ore por mim, Alberto de Souza, eu moro aqui em Jacaraípe. Tereza, me ajude em oração, por favor, meu filho precisa de libertação, e também meu sobrinho Elvis, estão envolvidos aí nos vícios, amém, vamos orar por eles, tá, minha irmã? Deixa eu trazer esses áudios aqui, e daqui a pouco eu faço a segunda oração da devolução desta noite de segunda-feira com você. Vamos ouvir esses áudios aqui agora.
1: Boa noite, a paz do senhor Luciano, mais uma vez, Antônio Bess. Quero pedir oração para minha tia Angélica, para Roberto, meu irmão, minha cunhada Luzinete, para Walter. Quero pedir oração também para Rutileia e Andréia Silva, também o Albino, o Vicente Leão e família. Muito obrigado, irmão. A paz do senhor, daqui a pouco eu vou orar com você, tá ok?
2: Boa noite. Quero pedir oração, eu sou Ana Cléber, Jardim Camburi. De oração pela vida do Saulo, meu irmão que é viciado em droga e bebida. Peço oração pelos meus filhos, meus netos, toda a minha parentela. Que Deus me dê saúde também. Que Deus abençoe esse programa, Luciano. Que dê força para vocês cada dia mais. Pedir a Deus pelas pessoas que precisam tanto de paz na vida, tanto de Deus nas vidas. Muito obrigada, uma boa noite.
3: Boa noite, a paz do Senhor, meu nome é Eliane, moro em Jardim Botânico. Gostaria de pedir oração para minha família, para todos os meus vizinhos, amigos. O Senhor venha abençoar a vida de cada um de nós e para todos da rádio, em nome de Jesus.
4: Boa noite, meu irmão, quero que o pastor Cleverson de Jacaraípe, quero pedir uma oração pela vida da minha filha, né? Ela é uma pessoa especial, tem Down e pegou dengue. Então ela está sofrendo bastante, bastante dores, e nessa oportunidade eu quero pedir uma oração específica pela vida dela, tá bom? Fica na paz, Deus que abençoe.
5: Boa noite, irmão Luciano, a paz do Senhor Jesus, aqui é Ângela Ribeiro. Ore por minha vida, ore para a vida do meu filho Alexandre e família. Ícaro e família, Graziele e família, para minha filha Maria Eduarda, para todos vocês e todos os ouvintes, né? Para que Deus entre com cura, libertação, livramento e salvação.
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0: Paizinho, nós estamos aqui nesta nossa segunda oração da devolução, nesse início de semana, nesta noite de segunda-feira, nós estamos aqui reunidos em concordância para apresentar cada uma de nossas causas ao Senhor. Bem sabemos que o Senhor já as conhece, mas nós sabemos também que o Senhor é Deus que prometeu que iria suprir cada uma dessas necessidades. Então, meu Pai, no nome de Jesus nessa noite, onde tiver alguém, Senhor, angustiado, aflito, preocupado, preocupada, orando ao Senhor por uma cura, nós sabemos que tu és a cura que essa pessoa precisa como resposta. Eu te peço por libertação, Pai. Libertação daqueles que estão aprisionados no vício, aqueles que estão envolvidos no tráfico de drogas. É a mãe que está orando comigo agora, Senhor. É a avó, é a tia, é o pai que está no local de trabalho, mas tem vivido esse pesadelo de ter o filho envolvido no tráfico de drogas. Liberta então esse jovem, liberta essa jovem. No nome de Jesus nós te pedimos, Pai. Nós te pedimos também, Senhor, mais uma vez, por aqueles que estão nos presídios da Grande Vitória, que o Senhor possa romper essas grades físicas e libertar da pior de todas as prisões, que é a prisão espiritual. Pai, nós queremos agradecer ao Senhor, orar também por aqueles que estão no trabalho nessa noite, pelas suas famílias que estão em casa, orar pelas mulheres, quantas mulheres sofrendo violências, Pai. Guarda essas mulheres embaixo de tuas asas. Te pedimos para que o Senhor venha proteger também as nossas criancinhas, meu Senhor, no nome de Jesus, dos olhares perseguidores dos pedófilos. Que o Senhor tome essas criancinhas e coloque-as guardadas embaixo de tuas asas, meu Pai. Eu oro também pela vida do senador Magno Malta e de toda a sua família. Continue protegendo, continue livrando, guardando teu filho e tua família de todo e qualquer mal, humano e espiritual. Eu oro sim, e já te agradeço, meu Pai, porque eu oro em concordância com esse meu irmão, eu oro em concordância com essa minha irmã, no nome poderoso de Jesus. E aquele que crê, diga amém e graças a Deus.

0: Que lugar escuro. Ei, moço, por favor, eu queria saber. Ei, eu te conheço. Me falaram que você tinha morrido. Nossa, que treta, hein, mano.
1: Eu sou apenas que seus olhos veem.
0: Que lugar estranho é esse? Não vejo graça nenhuma, mano.
1: Aí, me desculpa.
0: Qual que é dessas pessoas? Tá todo mundo gritando. Que calor insuportável. Quem é aquele maluco lá que tá de chapéu, sobretudo? Ele tá me olhando com um olhar estranho, meu. Vixe, mano, olha.

não é ninguém da nossa família. Por que a senhora está chorando? Ô mãe, fala comigo. Ah, não quer falar? Firmeza, fica aí chorando pro pessoal que a senhora nem conhece, vai. Olha lá, meu irmão, também tá chorando.

comigo? Hoje não é meu dia. Eu estou com uma dor de cabeça tremenda. Parece que vou desmaiar. Caramba, estão colocando o maluco num lugar escuro e frio. E eu que tô sentindo arrepio. Que frio, velho. Bom, depois

Que cheiro é esse? Um perfume de rosas, flores, vela queimando. Devo estar mal. Continuo com muita dor de cabeça. Ô mãe, dá um copo d'água. Ô mãe, a senhora continua chorando. Logo isso passa, dor de cabeça é normal. Quem deve estar com dor de cabeça é o mano que morreu ontem. Tomou 4 tiros na cabeça. Falando em morreu ontem, o que essa coroa de flores está fazendo dentro de casa? E esse caixão? Esse pessoal da rua? Ô mãe, dá licença, deixa eu ver quem tá aí dentro. Ô, que brincadeira é essa? Eu tô aqui!

É, lembra de mim? Você tirou minha vida porque eu não tinha dinheiro. Hoje eu sofro aqui vagando e pensando com saudade dos meus filhos, da minha esposa, da minha família. Que Deus

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1: Se Deus é por nós, quem será contra nós? Essa verdade vale para os dois lados. É uma via de mão dupla. Me lembro que uma das primeiras coisas que eu ouvi sobre Billy Graham é que ele, ainda muito jovem, foi convidado para falar numa igreja, numa reunião, para a comunidade, no domingo pela manhã, muito jovem, e vibrando com aquela oportunidade, ele chegou cedo, sentou-se ali com o líder da comunidade, com pastores, e de repente entra alguém na sala onde ele estava conversando com o pastor, foi no ouvido do pastor e cochichou e disse: olha, fulano de tal está aí dentro do templo, dentro do santuário, fazendo a maior bagunça, chegou bêbado. E esse fulano de tal era o líder mais importante depois do pastor. Era um diácono, um homem muito duro nas suas posições, cheio de uso e costume, cobrava tudo de todo mundo, desses assim que exige o comportamento dos outros, daquilo que não tem. E chegou bêbado. E o pastor vai correndo lá, e quando chegou lá no santuário, parecia um cemitério, o povo cabisbaixo, chorando, triste, cabisbaixo, e a família decepcionada e chorando. E ele volta e diz: olha, o líder mais importante da igreja está ali bêbado e a igreja está arrasada. Eles entraram, o piano tocou, o pastor deu uma palavra e passou a palavra para o Billy Graham. E Billy Graham disse: a palavra de Deus diz: não vos embriagueis com vinho, mas enchei-vos do Espírito. Quantos de vocês aqui estão cheios do Espírito, fique de pé. Ninguém ficou. Quantos de vocês estão cheios do Espírito, levante a mão. Ninguém levantou. Ele disse: pois é, a palavra vale para os dois lados. Não vos embriagueis com vinho, mas enchei-vos do Espírito. Ora, se vocês não estão cheios do Espírito, vocês estão iguais a ele que se embriagou com vinho. Deu para entender? É a mesma coisa. Se Deus é por nós, quem será contra nós? A palavra não quer dizer que nós não teremos nada contra nós, muito pelo contrário, teremos tudo contra nós. Tudo virá contra nós: enfermidade, decepções, inveja, acusações, medo, discriminação. Tudo virá contra nós. As intempéries todas virão contra nós, para qualquer um, independente de quem seja. Quem está vivendo, lembra dessa palavra: no mundo tereis aflições. Lembra dela? Sim, tudo virá contra nós. Mas aí não temos razão para o desespero, porque tudo virá contra nós. Nós temos razão para a alegria. Se Deus é por nós, aqui está a nossa alegria. Tudo será contra nós. Mas se Deus é por nós, essa é a razão da nossa alegria. A razão para prosseguir, para andar para frente, para sermos felizes, não desanimar nunca, embora sendo atacado por injustiças, mentiras, desconfiança, vaidades, inveja, qualquer coisa. Temos razão para prosseguir, porque Deus é por nós. Confia nisso, creia nisso. Embora tudo esteja contra você, Deus é por você.
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chegando para mais uma edição da Madrugada Tudo de Bom aqui na 102.9, a Cor da Vida, a FM que é tudo de bom. E é bom saber que você tá ligadinho com a gente. Aumenta o volume. Chegando o primeiro louvor dessa madrugada.

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3: O que aconteceu no passado da tua vida não é tão importante como o que pode acontecer no seu futuro. Importa o que aconteceu no passado, que você já ouviu de uns 100 pregadores. Seu passado pode ter muitas marcas, mas o seu futuro está intacto. Basta com a ajuda de Deus, construir uma nova história. Agora, querido, para você fazer com que o seu futuro seja mais importante do que o seu passado, ou seja, melhor do que o seu passado, você precisa fazer uma análise da sua vida. No seguinte perspectiva: o que eu tenho que corrigir? O que eu tenho que tirar da minha vida? O que eu tenho que jogar fora? O que eu tenho que incorporar? O que que eu tenho que mudar? Porque a mudança, a predisposição para a mudança e para o novo, é um sinal que você está dando que você de fato quer um futuro melhor. Sabe por quê? Porque a acomodação, ela gera 3 coisas na nossa vida: mesmice, retrocesso e atrofiação. E quem não quer mudar ou não quer melhorar, o seu futuro está comprometido, porque está acomodado. Tá bom assim, essa miséria mesmo que eu estou vivendo, essa bagunça mesmo, tá legal assim, tá bom. Você se acomodou? Não existe garantia de nada quando você se acomoda. Ao você se acomodar, você vai descobrir a mesmice. Você vai descobrir que a sua vida não vai progredir, mas vai regredir. E uma coisa pior, atrofiação, que é encolher, diminuir de tamanho. Atrofiar, esse é o significado da palavra. Mas quando você diz, não, o que é que eu tenho que melhorar? Onde é que eu tenho que tirar? O que é que eu tenho que botar? O que é que eu tenho que corrigir? O que é que eu tenho que consertar? Hã? O que é que eu tenho que botar para fora da minha vida? Você está sinalizando que você quer melhor. Vamos aprender com o apóstolo Paulo. Como é que ele faz com esses 3 tempos da vida de um texto conhecidíssimo de Filipenses 3, 13 e 14? Uma coisa fácil é que, esquecendo-me das coisas que para trás ficam, avançando para as que estão diante de mim, prossigo para o alvo pelo prêmio da soberana vocação de Deus em Cristo Jesus nosso Senhor. Passado, esqueço. Presente, avançando para as coisas que estão diante de mim. Sabe o que ele está falando aí? A ideia dele é de um corredor, um violento esforço para a frente. É o cara que está numa corrida, numa maratona. Então, passado eu esqueço, presente eu estou fazendo um violento esforço para a frente. Futuro, eu estou vendo lá o alvo, o ideal. É lá que eu vou chegar. Eu estou correndo para lá. É isso, queridão. Se você de fato quer ter um futuro melhor do que o passado, esqueça o passado. Naquilo que é ruim, naquilo que machucou, naquilo que magoou, naquilo que fez você perder. Bota pra quebrar no presente e não perca o alvo do futuro, e com certeza o seu futuro será melhor do que o passado. E para encerrar, o último conselho que eu vou te dar aqui, se é que você quer receber e colocar em prática, esse aqui é o último conselho: faça com que a fé vença a incredulidade. Faça com que a fé vença a incredulidade. Preste atenção a isso aqui. A grande batalha entre a fé e a incredulidade se dá na mente humana. Porque a mente humana é que comanda todo o ser. Você tem vontade? Primeiro passa pelo processo mental. Você tem desejos? Primeiro passa pelo processo mental. Você tem sentimentos, emoções? Primeiro passa pelo processo mental. Você vai fazer escolha? Passa pelo processo mental. Você vai tomar atitudes? Passa pelo processo mental. Então, a grande batalha entre a fé e a incredulidade se dá na mente, eu provo na Bíblia. 2 Coríntios 4:4 diz que o Deus deste século cegou o entendimento, mente, dos incrédulos, para que não resplandeça a luz do evangelho da glória de Cristo. Olha lá, ó, a incredulidade atuando na mente. Agora a fé, Hebreus 11:3. Pela fé entendemos, mente, que os mundos foram criados pela palavra de Deus, de sorte que aquilo que se vê não foi feito do que é aparente. A Bíblia está falando do mundo subatômico. Hã? Coisa de 50, 70 anos para cá, a Bíblia, olha o escritor, os hebreus, mais de 2000 anos já falava do mundo subatômico. A rocha, ela não é feita daquilo que você vê, mas de ligações atômicas que você não vê. A Bíblia falando do mundo subatômico. Então, a fé e a incredulidade vão batalhar pela sua mente. Quem vencer vai determinar sobre sua vida. É, meu filho, tá pensando que é brincadeira? A incredulidade impede a manifestação do poder de Deus. Se você pegar o capítulo 4, o capítulo 5 de Marcos, Jesus acalma tempestade, Jesus cura uma mulher do fluxo de sangue, Jesus ressuscita uma menina, e quando chega no capítulo 6, Jesus chega em Nazaré, a sua cidade, diz lá o texto, do versículo 1 ao 6, a síntese. E Jesus curou a poucos enfermos por causa da incredulidade deles. Não teve milagres em Nazaré, só teve cura de dor de cabeça e resfriado. E de bobagem. Milagre não, paralítico não andou lá não. Cego não viu. A incredulidade trava a manifestação do poder de Deus. E a fé torna o poder de Deus ilimitado. Jesus diz em Marcos 9:23: se tu crer, tudo é possível ao que crê. Se você crê, tudo é possível ao que crê. A incredulidade aborrece a Deus. A incredulidade aborrece a Deus. Marcos 16:14. Jesus ressurreto chega no meio dos 12, diz a Bíblia que ele lança em rosto a incredulidade deles, a dureza do coração deles de não crer e ter dúvida da ressurreição de Cristo. A incredulidade aborrece a Deus. A fé, você já sabe, agrada a Deus. É o único meio, é a única possibilidade de agradar a Deus. Hebreus 11:6. Sem fé é impossível agradar a Deus, porque é necessário que aquele que se aproxima de Deus creia que ele exista e que é galardoador dos que o buscam. A incredulidade tem visão limitada. Ela só acredita no que os olhos podem ver, mais nada. Lembra de Ló? Capítulo 13 de Gênesis. Pastores de Ló, pastores de Abraão, seu tio, brigando, muito gado, muito ouro, muita prata. Abraão que tinha a preferência, mas quem tem fé não se preocupa com isso. Vira para seus filhos e diz assim: escolhe. Se você for para a direita, eu vou para a esquerda. Se você for para a esquerda, eu vou para a direita. Escolhe o que você quer. Diz a Bíblia, entre o versículo 9 e 10, que Ló levantou os seus olhos e viu as campinas do Jordão, o que os olhos podiam alcançar. Abraão não levantou olho nenhum. Sabe por quê? A fé faz você ver o invisível, crer no incrível e receber o impossível. Só a fé. A fé não está limitada à visão dos olhos. A fé vê com a mente. Porque na mente, no processo mental, você tem uma capacidade que é chamada a capacidade de imaginar. Isso é, criar. criar imagens. Aqui na minha mente eu posso me ver em qualquer lugar do futuro que eu quiser ver. Você acabou de entrar no curso de medicina e aqui você já vê operando uma pessoa. Se você entrou no curso de medicina, entrou, você já vê. Então, a fé é, você não vê com os olhos, você vê com a mente. Lá na frente, pode pegar a Bíblia. Lá na frente, depois que Ló saiu do caminho de Abraão, aí Deus diz assim: levante os seus olhos. Olha para o norte, para o sul, para o leste e oeste. Ande nisso aí tudo, é essa terra que eu vou te dar. Oh, meu irmão, a fé faz você ver o invisível, crer no incrível e receber o impossível. A incredulidade é determinada pelo diabo. Eu já citei o texto. O Deus desse século cegou o entendimento dos incrédulos para que não resplandeça a luz do evangelho da glória de Cristo. A incredulidade é determinada pelo diabo. A fé é determinada pela palavra de Deus. Romanos 10, 17. A fé vem pelo ouvir e ouvir a palavra de Deus. Você está ouvindo a palavra, você pode ter fé de maneira transcendental, que você não sabe, que você nem imagina, que não passa pelo teu processo mental, vai no mundo do espírito. Você pode ter fé, porque a palavra de Deus é a fonte produtora de fé. Qual é o resultado da incredulidade? Está em Apocalipse 21:8. Quanto aos tímidos, aqueles que nunca tomam a decisão, se querem mesmo servir a Deus, até conhece o evangelho, e aos incrédulos, aqueles que não creem em jeito nenhum, a sua parte será no lago que arde com fogo e enxofre. O resultado da incredulidade é o inferno. O resultado da fé tanto vale para a vida como para a eternidade. 1 João 5:4. Esta é a vitória que vence o mundo, que vence esse sistema, a nossa fé. Nós não estamos aqui dando crédito ao que o Banco Central fala ou a economia fala. A nossa fé, a gente pode ter opção política, porque você é cidadão, vota em A, vota em B, vota em C, mas a nossa esperança não está em A, B ou C. Essa é a vitória que vence o mundo, a nossa fé. Mas a fé não apenas traz vitória nessa vida, a fé traz vitória eterna. Efésios 6:8, pela graça sois salvo por meio da fé. A fé traz salvação e vida eterna. O texto áureo da Bíblia, de João 3:16. Hã? Porque Deus amou o mundo de tal maneira que deu o seu Filho unigênito para todo aquele que nele crê. Não pereça, tem a fé, acredita que ele é o Salvador, não pereça, mas tem a vida eterna. Quem crê no Filho, diz o versículo 36, tem a vida eterna, mas quem não crê não verá a vida, mas a ira de Deus permanece sobre ele. É a fé que vai salvar você do inferno, é a fé que vai levar você para o céu, é a fé que traz uma nova esperança para a sua vida. Creia, creia, Deus pode reverter, Deus pode abrir a porta, Deus pode operar um milagre, Deus pode fazer o que ninguém faz. E isso é pela fé.
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tá aí ouvindo a gente. Que Deus te abençoe grandemente. Guarda essa palavra no seu coração. Esforçai-vos e animai-vos. Não temais, nem vos espanteis diante deles, porque o Senhor teu Deus é o que vai contigo. Não te deixará, nem te desamparará. Palavra linda, né? Deuteronômio 31:6. Então, meu irmão, como diz a palavra? Esforçai-vos, animai-vos, não temeis, não tema. O Senhor Jesus é contigo, seja qual for a sua dificuldade, seja qual for a sua batalha, seja qual for a sua luta, continue firme, continue caminhando, continue marchando e ele garante a sua vitória. Você crê? Posso ouvir um amém?

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Essa é a madrugada, tudo de bom pra você na Cor da Vida. E olha, quero falar pra você que Deus nunca se atrasa. Mesmo quando não entendemos o tempo das coisas, Deus continua trabalhando em silêncio. Então, meu irmão, não desanima. Se sua bênção, se a sua vitória ainda não chegou, é porque Deus sabe o momento certo de te entregar. Continue buscando, continue confiante, que a sua vitória está bem perto. Não desista. Na Cor da Vida, os louvores não param.

0: É tudo de bom aqui da sua Rádio Acor da Vida, a FM que é tudo de bom. Eu quero deixar uma palavra pro seu coração nessa madrugada, que diz o seguinte: o Senhor é minha luz e minha salvação, a quem temerei? O Senhor é a força da minha vida, de quem me recearei? Salmos 27:1. Guarda essa palavra no seu coração, Deus é a luz da sua salvação, você é mais do que vencedor, você crê? Boa madrugada pra você, meu irmão.
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3: Você chegou? Chegou Jesus com você. Chegou o Espírito Santo com você. Se o ambiente é de tristeza, é de alegria. Se é de miséria, vai começar a coisa a acontecer. Hã? Onde você chega, você muda o ambiente. Olha que coisa linda. E a última árvore que eu deixei ela por último. Oliveira. Você pode dizer, eu sou Oliveira?
4: Eu sou Oliveira.
3: Bem, a Oliveira, ela tem, é interessante, 6 metros para baixo, a raiz vai em busca de água. Ela pode ir até 6 metros, até achar água. E ela cresce 6 metros. 6 metros para baixo, 6 metros para cima. Ela imita Cristo. Lucas 2,52 diz que Jesus crescia em estatura, graça e conhecimento para com Deus e os homens. É o crescimento ideal que está lá em 2 Pedro 3,8. Antes crescei na graça e no conhecimento de nosso Senhor Jesus Cristo. Cresce diante dos homens, mas cresce também diante de Deus. Tem gente que cresce diante dos homens, mas é zero em crescer diante de Deus. Outros crescem diante de Deus, mas é zero em relação aos homens. E um outro detalhe que a Oliveira me mostra aqui é que ninguém impede, quando você quer ter um relacionamento profundo com Deus, você rompe qualquer terreno. Você rompe qualquer terreno, está aqui, meu irmão. Agora, olha outra coisa interessante da Oliveira: onde ela é decepada, nasce 5 novos troncos. Onde cortam a oliveira, vai nascer 5 novos troncos. Tinha 1 é 5. Tiraram alguma coisa com você? Você não vai diminuir, vai multiplicar. Tiraram alguma coisa de você? Você vai crescer. Você não vai diminuir. Porque afinal de contas, você é oliveira. Dá para dizer, eu sou oliveira. Uma outra coisa da oliveira, ela sobrevive onde poucos conseguem sobreviver. Eu declaro profeticamente sobre a sua vida que você consegue sobreviver onde ímpio não sobrevive. Você consegue atravessar lutas e adversidades que outro perece. Você não, você é oliveira. Você não perece por causa de lutas e adversidades. Agora, eu gosto dessa característica da oliveira. É que ela precisa de pouco cuidado para ser produtiva. A oliveira precisa de pouco cuidado para ser produtiva. Sabe o que significa isso? Maturidade e autossuficiência. Não precisa ficar paparicando e falando e repetindo 100 vezes. Não. Não precisa. É autossuficiente. Aprende. A gente vê na igreja isso. Crente com 20 anos de crente tem que estar com uma chupetinha espiritual. Dorme, neném, que a cuca vai pegar. Só falta cantar um hino para ele. Cheio de mimimi. Igual disse o pastor Galdino aqui domingo, que tem homem que tem uma plaquinha. Sou sensível. Galdino domingo aqui, eu ri muito com esse cara. O nome do ministério de homens na igreja dele é Zé Boleto. Zé Boleto, para pagar conta. Homem é para pagar conta. Mas isso aqui, meu irmão, Oliveira não dá trabalho, ela produz trabalho. Ela percebe onde é que é a necessidade. Você é Oliveira. Onde há necessidade, estou lá para ser produtivo. É uma característica. Uma outra coisa, quinta característica, atinge séculos de vida. Eu estava lá em Israel, num dos lugares lá de Israel, em Jerusalém, disse assim: ó, essa oliveira aqui tem mais de 1000 anos. Você não vai morrer no deserto, você foi feito para ser eterno. Sexto, a oliveira é uma madeira de alto polimento. Ela dá um tremendo de um polimento, de brilho. Assim resplandeça a vossa luz diante dos homens. Você foi feito para brilhar nesse mundo, irmãozão. Agora, uma outra coisa linda da oliveira: ela tem múltiplas produtividades. Múltiplas produtividades. Quando é prensada, o primeiro azeite para o templo. Adoração. Olha aqui, queridão, você é oliveira? Primeira coisa que você foi feita é para adorar, reconhecer ele como o Senhor. Depois vai para a prensa de novo. Segundo azeite. Alimentação. Dá-lhe voz de comer. Você está aqui para alimentar esse mundo faminto por Deus. Terceiro azeite. Iluminação. Já citei o texto. Assim resplandeça a vossa luz diante dos homens. Quarto azeite. Botava na prensa, passava por quatro. Quarto. Purificação. João 15:3 diz assim: olha, vocês já estão limpos pela palavra que eu vos tenho dado. Aí você vai para Tiago 5:20. Quando você converte uma pessoa para o evangelho, você cobre uma multidão de pecados. A pessoa está sendo purificada por você. Ô, queridão, ô, querida, ô, amado, você é oliveira, você é produtivo, você não é parasita, você é produtivo. E produtividade diversificada. Não, eu só faço aqui. Não, não, só, não, não, não, impede outra coisa que eu não faço, não. Não, não, não, não faço, não, não, não, não, não. Eu só faço isso aqui. Não, não, não, não, não. Eu me lembro que antigamente, hoje não, mudou muito, mas antigamente nós tínhamos crentes. Crentes do coral, crentes da juventude, crentes da banda de música, crentes da orquestra, crentes do departamento A, B, C e D. Só fazia alguma coisa naquele. Era uma igrejinha, uma igreja dentro da outra. Vocês não sabem de nada. Como é que era o negócio? O pastor ficava na mão de grupos, cada um dando de um pedacinho. Era crente. Não, não, não, não. Eu estou aqui, o que é que está precisando aí? É para quê? Qual é a área? Que lugar? Não, você tem múltiplas funções de produtividade. Agora, preste atenção. Você não é oliveira brava, que produz fruto ruim, tem que ser enxertada na boa para produzir fruto bom. Você também não é oliveira estéril, que as folhas caem antes da estação e a tornam estéril. Você, como Jesus, você é oliveira verdadeira. Você é frutífero. Agora, irmãos, eu vou terminar aqui a minha palavra aqui na conclusão o seguinte. A síntese da qualidade dessas árvores. Qual é a síntese? É que todas elas são produtivas. A síntese da qualidade dessas árvores é que todas elas são produtivas. João 15:8. E nisto o Pai é glorificado, que deis muitos frutos, produtividade, e assim sereis meus discípulos. E Jesus vai repetir no versículo 16: não foi vós que escolhestes a mim, mas eu que escolhi a vós e vos nomeei para que vades e deis fruto, a fim de que o vosso fruto permaneça, e tudo quanto pedirdes ao Pai, ele vo-lo conceda. Meu irmão, aqui não tem sanguessuga. Como é que é? Repete. Sanguessuga não. Tem não. Hã? Não tem não, e também não tem devorador não. Você é produtivo, rapaz. Isso aqui, o texto é incrível. Tem gente que só vem na igreja para receber. E ainda sai reclamando. Na internet, eu dei uma lambada aqui domingo, vou dar outra hoje. Eu quero fazer um... Irmãos, é um negócio de louco. Me falaram, eu não acompanho isso. O culto está rolando e gente está brigando sobre o culto. Gente brigando. O culto está rolando, o cara está... Te achei? Cai fora, rapaz. Sai daí, querida. Linguaruda. Linguarudo só tá para criticar. Malafaia, para de falar de oferta. Luiz Hermínio, para de soltar frases de efeito. Aí entra um outro, cala tua boca aí, irmão. Aí começam a brigar, o culto tá rolando e os caras estão brigando na internet. E mete o pau no culto, e mete o pau no cantor, e fala mal da ordem do culto, e fala, rapaz, o cara parece que, quando a pessoa paga um ingresso, é porque quer show. A pessoa vai num evento, pagou o ingresso, deixou, por exemplo, eu fui ver, é considerado o Beethoven da atualidade, quando ele veio no Brasil, Yannis, é um grego. Ele escolhe os melhores músicos do mundo, em cada área, trompete, trombone, trompa, violinos, baterista, percussionistas. Ele traz os melhores caras do mundo e fazem show, ele faz show ao redor do mundo. Ele veio ao Rio de Janeiro, lá no MAM. Eu disse, eu quero ver, porque eu já tinha visto uns 3 vídeos dele. É só música, só orquestra. O cara é um gênio, é chamado Beethoven moderno. Pagou a grana, meu brother! Pode dar o show aí, não desafina não. Não tem desafinação. Sabe? Não tem desafinação. Eu estava num evento naquela época, rapaz, aquele grupo da Hillsong, eu estava em Jerusalém, e eles estavam gravando um CD num teatro em Jerusalém, ingresso pago. Falei, vamos ver esses caras. Hã? Fui com a Elisete. Tá? Um teatro monstro, uma baita de uma estrutura. Aí começou, orquestra, tudo pau quebrando, pá, pá, tudo pagou. Adoração a Deus, mas canta bem. Porque eu tô pagando. Aí olha o que aconteceu. Na altura da terceira ou quarta música, o maestro começou... um coral grande, os cantores solistas, uma orquestra. No meio da música ele faz assim, para a música. Vai para o microfone e diz assim uma palavra. Aqui não tem erro, o erro é tecnológico. Vamos voltar ao hino. Falei, abusado. Falou, aqui como você... O erro aqui não é nosso. Aqui nós somos exaustivamente ensaiados e vai fazer a coisa assim. Ele deu uma travada no meio do hino. Porque deu um problema tecnológico na filmagem. E ele estava com um ponto eletrônico, o cara deve ter avisado a ele. E ele parou a música. Pagou! Você paga um evento? Show! Então pagou, tem que fazer. Você vem para a igreja. Vai receber. Não paga. E ainda faz exigências. Como se fosse um agente fora do culto. Quando você é um agente do culto. O culto representa... as nossas carnalidades ou as nossas espiritualidades. O cara briga com a mulher, vem igual a gato e cachorro no carro, dá tapa na mulher, toma tapa na orelha da mulher, xinga o moleque que está atrás, vem para o culto. Passou o dia todo, não leu a Bíblia, não orou, não fez uma oração. Senhor, hoje tem culto, unge o pregador, abre a porta da palavra, derrama a tua presença. Aí vem para a igreja, vem atribulado, obrigou, xingou não sei quem, bateu em outro, bateu com um carro, bateram nele. O cara chega aqui, senta na cadeira e parece que pagou. Essa mensagem de árvore... Não é de capim não, miserável. Essa mensagem, pastor, estava sem unção. Não tinha o que pregar, arrumou um negócio de árvore para pregar hoje aqui. Você ia pregar, eu queria sentir a presença de Deus, porque eu estou aqui. Ainda exige. Eu queria uma mensagem de fogo, de poder. Vem aqui, negócio de árvore, álamo, cita e não sei o que. Ainda bota no feminino, eu tenho que ficar me justificando que eu sou homem. E tal, e papapá. Rapaz, não gostei desse hino, o segundo hino, eita, essa solista, o terceiro solista, o quarto, que miséria, cara ruim, sei que, o baterista atravessou, coitado, não atravessa nunca, mas vamos lá, eu tô só usando vocês, por favor. Ele não gosta, vem reclama do culto inteiro, eu tô dizendo isso porque, rapaz, o Luiz Hermínio pregando aqui, o cara pregando um mensajão, um culto abençoado, e os caras brigando na internet. O pau cantando, sabe? Um xinga o outro, e tudo crente. Crente em quê? Aleluia! Eu tô na casa de Deus! Eu tô no melhor lugar! Eu tô aqui para ser produtivo! Eu tô aqui para contribuir para que o melhor aconteça! Eu faço parte desse culto! Eu faço parte dessa igreja! Essa igreja depende também da minha produtividade! Ah, meu irmão, a síntese desse negócio aqui, pode ter tempestade, pode ter vento forte, o terreno pode ser árido e difícil, mas querido, se nós estamos aqui, se o Senhor está conosco, independente do tempo, lugar e circunstância, você é instrumento de bênção. Agora escute. Só podemos ser produtivos, independente do terreno, independente se tem vento forte ou não tem vento forte, se tem chuva ou não tem chuva, se é seco, se é deserto, o que for, nós só podemos ser produtivos. Vou repetir o texto, só para você entender, ou melhor, para confirmar. É Deus falando. Abrirei rios em lugares altos, fontes no meio dos vales, tornarei o deserto em tanques de águas e a terra seca em mananciais, plantarei no deserto cedro, árvore de cita e a murta e a oliveira, conjuntamente porém no ermo a faia, o homeiro e o álamo, para que todos vejam e saibam e considerem, e juntamente entendam que a mão do Senhor fez isso, o Santo de Israel. É o Senhor, é o Senhor, é o Senhor, é o Senhor que nos faz no deserto sermos produtivos. Moisés estava certo, estou com Moisés e não abro. Quando Deus diz para ele, em Êxodo 33, eu vou mandar um anjo para ir com vocês atravessar esse deserto. Moisésão diz lá no versículo 15. No versículo 15, se tu não fores conosco, não nos deixe sair daqui. Eu não quero anjo, eu quero é Deus. Eu quero é Deus. Eu quero o Deus do Salmo 46. Deus é o nosso refúgio e fortaleza, socorro bem presente na angústia. Eu quero é Deus, eu quero o Deus do Salmo 23:1. O Senhor é o meu pastor e nada me faltará. Eu quero o Deus do Salmo 99:1. O Senhor reina, tremam as nações. Ele está entronizado entre os querubins, comova-se a terra. Eu quero o Deus de Jó 42:2. Eu bem sei que tudo podes, e que nenhum dos teus pensamentos podem ser impedidos. Eu quero o Deus de Isaías 43:13. Antes que houvesse dia, eu sou. Ninguém há que possa escapar das minhas mãos. Operando eu, quem impedirá? É Deus, é Deus. Você está vivo nesse deserto. Você sobrevive nesse deserto. Você é produtivo nesse deserto. É Deus, é Deus, é Deus. A Ele a glória, a Ele o louvor, a Ele a honra, a Ele a adoração. Olha, eu não sei qual planta dessa você está sendo representado aqui, mas fique certo, é Deus que faz você ser produtivo no meio de tempestade, no meio de adversidade, em terra seca, diante de luta e vento e fogo, sei lá o quê. Deus está com você, você vai sobreviver, vai passar esse deserto e chegar na Canaã Celestial. Se você crê nisso, abre a tua boca, adore a Deus, louve a Deus, glorifique o seu nome.
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0: por aqui com a madrugada, tudo de bom na Rádio Cor da Vida. Que bom saber que você está aí ouvindo a gente. Que Deus te abençoe grandemente. Guarda essa palavra no seu coração. Esforçai-vos e animai-vos. Não temais, nem vos espanteis diante deles, porque o Senhor teu Deus é o que vai contigo. Não te deixará, nem te desamparará. Palavra linda, né? Deuteronômio 31:6. Então, meu irmão, como diz a palavra, esforçai-vos, animai-vos, não temeis, não tema. O Senhor Jesus é contigo, seja qual for a sua dificuldade, seja qual for a sua batalha, seja qual for a sua luta, continue firme, continue caminhando, continue marchando e ele garante a sua vitória. Você crê? Posso ouvir um amém? E a nossa madrugada tudo de bom continua.
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1: E a nossa madrugada tudo de bom não para até 4 da manhã. Eu estou aqui com você trazendo lindos louvores, também com palavras que edificam a nossa vida. Como é bom adorar o Senhor Jesus, né? E a Cor da Vida está aqui para ser a sua companhia de manhã, de tarde, à noite e de madrugada também. Você que tá trabalhando, meu amigo, motorista por aplicativo, que papai do céu te abençoe grandemente, te dê um livramento no trânsito e que ele traga para você, meu irmão, boas corridas, que você leve sustento para sua casa. A nossa madrugada tudo de bom não para, tem mais um lindo louvor.
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na sua cor da vida com lindas canções para abençoar a sua vida. E eu quero te dizer que perdoar é liberar o coração. Quando liberamos perdão, também somos curados. Saiba que a sua parte como cristão é liberar o perdão, independente do que aconteceu. Saiba que quando você libera o perdão, você é curado. Isso mesmo. Quando você libera o perdão para alguém, que mesmo que tenha te ferido, você é curado, meu irmão. Deus, ele se alegra com isso. Não carregue esse fardo contigo. Não perca mais tempo. Dê esse passo hoje mesmo. Boa madrugada.

0: seja Deus. Louvado seja Deus.
1: 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Chegando ao fim, nessa madrugada abençoada. Continue ligadinho com a gente nessas primeiras horas desse dia lindo que está nascendo. Daqui a pouquinho tem mais pra você aqui na Cor da Vida.

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1: E começou! Vida Sertaneja, que maravilha, que dia lindo, as primeiras horas desse dia. E a partir de agora vamos sertanejando, vamos juntos até as 5 horas da manhã. Ó, daqui a pouquinho, meu querido irmão Samuel Silva chega por aqui com um Bom Dia Cor da Vida. Enquanto isso, vamos sertanejar juntos? Vamos lá então? Começando Vida Sertaneja.

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0: melhor do sertanejo gospel no seu rádio Vida Sertaneja. Eu tô aqui sertanejando, cantando todas. E você, tá gostando? Tá se preparando aí pra mais um dia de trabalho? Tá tomando banho? Já tomou banho? Já preparou a roupa, a mochila? Tá tudo certinho aí pra sair? Então, ó, que papai do céu te acompanhe. Bom dia, o Vida Sertaneja continua.
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Tchê, maravilha, hein? É o Vida Sertaneja no seu rádio até 5 da manhã. Daqui a pouquinho tem ele, o garotinho Samuel Silva, com o Bom Dia Cor da Vida. Ó, lembrando a você que de segunda a sexta-feira, de 1 até 2 da tarde, trazendo louvores que marcaram época, é o louvor da minha vida. E o Vida Sertaneja não para. Daqui a pouco tem Bom Dia Cor da Vida. 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

Coisa, que peninha, né? Acabou o Vida Sertaneja, mas amanhã tem mais a partir das 4 da manhã. Continue ligado na Cor da Vida, sabe por quê? Porque a nossa programação não para. Tá chegando o Bom Dia Cor da Vida com ele, Samuel Silva, de bem com a vida. Bom trabalho, Samuel. Volto mais tarde, gente.

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0: seja o centro, o personagem principal da sua e da minha vida. Amém? Amém.
1: Bom dia, Cor da Vida. Mãe e filha, Neymara Carvalho e Luna conquistaram o pódio juntas pela primeira vez no circuito mundial de bodyboarding. O feito aconteceu no encerramento da etapa de Sintra, em Portugal, e a penúltima da temporada. No Sintra ProFest, Luna ficou com o segundo lugar e Neymara garantiu a terceira colocação. A japonesa Namika Yamashita venceu a etapa. A próxima etapa do circuito mundial acontece no Espírito Santo, de 10 a 20 de setembro, na praia do Solemar, em Jacaraípe, na Serra. Etapa que define as campeãs mundiais de 2026. Direto da redação da Rádio Acorda Vida, Larissa Faria.
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1: Bom dia a todos da Rádio Cor da Vida, que é Edson no Balneário de Carapebus. Meu grande abraço vai para Pastor Dejandro, congregação Monte Sião, e todos estão ligadinhos nessa rádio maravilhosa. A Cor da Vida, 100% alegria. Eita glória!
2: Olá, aqui é Glaucio Alcino do bairro Santa Mônica. Eu queria oferecer um louvor para minha amiga Maria José, da Praia das Gaivotas, e a todos.

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0: dando uma transferência urgente, um parente dizendo que trocou de número. A voz é familiar. O jeito de falar parece correto. A história faz sentido. Só existe um problema. Pode não ser a pessoa que você imagina. Ferramentas de inteligência artificial capazes de clonar vozes estão tornando esse tipo de golpe mais convincente. Não existe hoje um sinal sonoro simples e universal que permita ao usuário comum identificar uma voz clonada com segurança. Algumas gravações podem apresentar características estranhas, como pausas incomuns, mudanças bruscas de entonação, pronúncia artificial ou pequenos problemas na naturalidade da fala. Então, o que fazer? Desligue o telefone e confirme quem está realmente do outro lado. Fique atento, evite publicar informações pessoais em excesso nas redes sociais, crie uma palavra-chave familiar, desligue e ligue novamente, desconfie de pedidos inesperados de dinheiro. Direto da redação da Rádio Acordo da Vida, Larissa Faria.
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0: Maria Marçal, então profetiza aqui na Rádio Acorda da Vida, são 6:57. Ó, intervalo aqui rapidinho, daqui a pouquinho tem a continuação aqui do nosso Bom Dia Cor da Vida. Aquele abraço aí, tudo de bom pra você que tá sempre ligado aqui na Rádio Acorda da Vida FM.
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0: Intervalo aqui rapidinho, já já tô de volta, hein? Continue aqui na sintonia.

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0: na vida de quem está ouvindo a gente agora.
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13: Vamos lá, moçada. Informação do trânsito aqui na Rádio Acorda Vida FM. Você que tá aí na sintonia da Acorda Vida, hoje feriado de Vitória, né? Aniversário de Vitória. O trânsito está fluindo com tranquilidade nas principais vias, principalmente na terceira ponte. Hoje o trânsito tá bem limpo no sentido Vitória, na terceira ponte. Quem tá também na Avenida Mestre Álvaro na Serra, sentido Vitória, tá encontrando o trânsito lento. Agora, já no contorno, nós temos aqui 2 pontos de acidentes. Para quem tá no sentido Carapina, também tá encontrando trânsito bem intenso nesse momento, hein? Acidente para quem tá no sentido Cariacica, antes da entrada da ali do contorno do Mestre Álvaro, nas proximidades do contorno do Mestre Álvaro, 2 acidentes e um antes. Na verdade, são vários acidentes que aconteceram no contorno na BR-101. A Polícia Rodoviária Federal já está lá no local para orientar os motoristas. Qualquer informação, vamos trazer para você aqui na programação. 7:29.
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isso mesmo! Zapiol ganhou! Tem prêmio aqui pra você, ó. 30 minutinhos pra você participar comigo aqui no Bom Dia Cor da Vida e ganhar esse kit abençoado. Kit Bom Dia Cor da Vida, com a camisa da Rádio Cor da Vida FM, a nova camisa. 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Agora, pra você que tá querendo assistir o espetáculo do Circo Máximos, nesta quarta-feira, dia 9 de setembro, às 8 da noite, manda pra mim assim: esse par de ingressos já é meu. Tem prêmio da hora pra você aqui na Rádio A Cor da Vida FM. Fecha comigo, que eu fecho contigo. 7:31.

0: Juliane Souza, ah, Jesus e coração igual ao teu. Na sequência, Gabriel Guedes, Todos os Meus Dias. E ainda, Suede Silva, Reacende a Chama. 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
1: Daqui a pouquinho tem kit Bom Dia, a cor da vida e tem par de ingressos para o Circo Máximos. 7h49.

0: Delino Marçal, Deus é Deus. Na sequência, você ouviu Valesca Maíssa, Não Me Deixe Esquecer. Bom, encerrando aqui o Bom Dia Cor da Vida, agora são 7:58. Vamos que vamos, aqui na Rádio Cor da Vida FM. Já já tem alegria, alegria. Ó, seguinte, tá chegando aqui resultado do Prêmio da Hora.
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0: Zapiou, ganhou. Quem tá levando aqui a Bíblia Sagrada, a camisa da Rádio Cor da Vida e o copo da Print Center no kit Bom Dia Cor da Vida foi a Gabriele Gomes, de Porto Novo. Final do telefone 9232. Quem tá levando aqui o par de ingressos pro Cerco Máximos, armado na Avenida Mestre Álvaro, ao lado do Hotel Ibis Vitória, foi o Daniel Firmino, de Boa Vista 2, na Serra. Final do telefone 7233. Olha, atenção, Daniel, seu nome já vai estar na portaria do circo. O espetáculo é para esta quarta-feira, dia 9 de setembro, às 20h, tá bom? E a nossa amiga Gabriele tem 3 dias úteis para pegar o kit Bom Dia Cor da Vida aqui na Rádio Cor da Vida FM, dentro do Portal da Glória, em frente aos Correios da Glória. Horário das 9 ao meio-dia e de 1 às 5 da tarde. Eu tô aqui indo pro intervalo, já tô de volta, hein? Já já tem alegria, alegria. Vamos que vamos.

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0: A partir de agora, alegria, alegria aqui na Rádio Acor da Vida FM. Vamos que vamos, vamos juntinhos até o meio-dia aqui na Rádio Acor da Vida com alegria, alegria. Eu e você, você e eu, aqui na FM que é tudo de bom, fazendo a festa. Bom, a partir de agora você vai participando, vai se cadastrando, porque hoje tem muitos prêmios aqui no Alegria, Alegria. Para você ter uma ideia, ó, temos aqui vários presentes para você, ó. Tem a camisa da Rádio Acor da Vida FM, mais um multistrato 500ml. Tem também para você par de ingressos para o Circo Máximos, armado na Avenida Mestre Álvaro, ao lado do Hotel Ibis Vitória. Ingresso válido para quarta-feira, dia 9 de setembro, às 8 da noite. Então você que tá aí na sintonia, já manda aí seu nome, seu bairro, para você concorrer aos nossos prêmios aqui na Rádio Acor da Vida, a FM que é tudo de bom. Está no ar. Alegria, alegria!
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0: 8:06. Daqui a pouquinho tem a palavra amiga.

0: Alice Ravel, eu tenho uma promessa. Na sequência, você ouviu também Israel Salazar, Eu Te Entrego Meu Dia, e Regis Danese, Tu És Tão Bom Pra Mim. São 8:18.
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0: amiga.
1: Hora certinha, são 8h22, está chegando a palavra amiga. Eu tenho aqui uma palavra amiga para você. Essa palavra amiga aqui, eu tenho certeza que vai falar profundamente ao seu coração. Deus capacita os escolhidos. É o título da palavra amiga de hoje. Deus não escolhe os capacitados, mas capacita os escolhidos. Muitas vezes pensamos que precisamos estar completamente preparados para realizar aquilo que Deus nos pede. Olhamos para as nossas limitações, medos, inseguranças e pensamos: eu não sou capaz. Mas Deus não procura pessoas perfeitas. Ele procura pessoas com o coração disposto. Quando Deus chama alguém, Ele também oferece a graça, a sabedoria e a força necessárias para cumprir a missão. Por exemplo, Moisés se sentiu incapaz de falar. Gideão se considerava pequeno e fraco. Jeremias se achava jovem demais. Ainda assim, Deus os chamou e os capacitou. E isso nos ensina que a nossa capacidade não é o limite de Deus. O que hoje parece impossível pode se tornar possível quando colocamos os nossos dons, nossa fé e a nossa disposição nas mãos do Senhor. Talvez hoje você esteja diante de uma missão, uma mudança ou um desafio que parece grande demais. Não tenha medo. Se Deus chamou você, confie.

Ele estará com você no caminho. Não espere sentir-se totalmente preparado para começar. Dê o primeiro passo com fé. Deus pode transformar suas fraquezas em força, suas inseguranças em coragem e suas limitações em oportunidades para manifestar o seu poder. Que o Senhor possa estar nos capacitando, que possamos reconhecer as nossas limitações, mas confiar no poder do Senhor. Quando Deus nos chama para uma missão, Ele nos capacita, nos dá coragem quando estivermos com medo, nos dá sabedoria quando estivermos num caminho e não soubermos o que fazer, nos dá perseverança para não desistirmos e que possamos confiar apenas nas suas forças, não nas nossas próprias forças. Confiar na tua presença e que a nossa vida seja feita para os teus propósitos. Não é sobre o quanto somos capazes, é sobre o quanto estamos dispostos a confiar naquele que nos chama e nos capacita. Essa é a mensagem para você aqui na Palavra Amiga.

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9: Vamos lá, minha gente, informação do trânsito. Para você que tá ligadinho com a gente aqui na sintonia da Rádio Acorda Vida, atenção, hein? Temos aqui, ó, informações de trânsito na Grande Vitória. Você que tá ligado com a gente aqui, ó. Olha, atenção, trânsito lento na BR-101 no contorno, devido aos acidentes que aconteceram lá no local, hein? Você que tá aí na sintonia, pode mandar informação aqui no zap. Temos trânsito lento, tanto no sentido que vai para Cariacica, quanto no sentido que vai para Serra, próximo à entrada do contorno do Mestre Álvaro. Na Avenida Mestre Álvaro, sentido Vitória, rodovia das Paneleiras, trânsito fluindo bem, sem nenhuma retenção. Na terceira ponte, o trânsito nos dois sentidos está fluindo bem também. Daqui a pouquinho tem mais informações para você.
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1: Vamos que vamos! 988-99129. Chegou o momento do alô, alô, tudo de bom.
2: Alô, Samuel Silva, muito bom dia a todos. Eu sou o Thiago Trevesani, do bairro Jardim Botânico. Eu passo aqui nessa manhã de terça-feira de bênção que Jesus preparou para nós, para deixar um abraço aí pro meu amigo José Lúcio, pro Antônio Bessa. Alô, Marcelo, isso, pro Ney, pro Miquel Trevesani, Lárcio Roger, essa galera toda que estão sempre ligados. Um forte abraço.
1: Valeu, meu amigão, Deus abençoe, um forte abraço.
3: Bom dia, Samuel.
1: Alô, alô, bom dia.
3: Bessa, bom dia, Fé e Varão.
1: Tá fechado
3: é
1: aí,
3: o Pastor
1: ó.
3: Paulo. Opa. Brigadinho da rádio, toda a vida, tô de folga hoje, casa no Casebre.
1: Aê, ó.
3: Ouvindo a rádio toda a vida, porque é o canhão de gente, eu não mando um abraço, minha esposa Maria, toda a comunidade do Rumão, pessoal da padaria, mil do Rumão, padaria aí, Pastor Maria, Pastor Santander, nosso treinador, Maria Malta, todo mundo ouvindo, é isso aí, Luciano Lopes, para todos que estão ouvindo, a rádio toda a vida, Samuel, valeu!
1: Valeu aí, querido. Deus abençoe. Ó, deixa eu mandar um abraço aqui pra Verônica de Oliveira de Itararé, tá ligadinha na Cor da Vida. Alô, alô, tudo de bom aqui também pra Josi Marmitex, do bairro Vila Prudêncio. A Josi, a nossa amiga Thay, todo mundo aí na cozinha, ligadinhas na Cor da Vida. Mandar um abração aqui também, tudo de bom, pra Amanda Santos. Alô, você. Alô, alô, também tudo de bom aqui pra Rosilene Medeiros de Oliveira, do bairro Felrosa. Tá aí curtindo a Cor da Vida. Tem mais participações. Vamos lá, vamos ouvir.
4: Meus amigos, meus irmãos, a paz do Senhor Jesus, sou o pastor Zéias Freitas, primeiro secretário da Convenção Cadrizo. Quero fazer um convite muito especial nesta quarta-feira, às 19 horas. Daremos início aos trabalhos convencionais na 125ª AGO da Convenção Cadrizo, onde teremos convidados especiais e a sua presença. Para nós é de suma importância. Nesta quarta-feira, abertura oficial, 19 horas. Na quinta-feira, teremos plenário durante todo o dia e à noite. Sexta-feira também. E no sábado será o encerramento. Aguardamos você e a sua família para participar deste momento tão especial. 125ª AGO da Convenção Cadrizo. Deus abençoe.
1: Valeu, meu irmão. Um abração e tudo de bom. Ele, o rei da Imperatriz do Alho, vai falar aqui com a gente.
5: Beleza, Samuel. Pato Jesus pra você, pra todo o povo do Estado do Espírito Santo. Quero mandar um abraço pra BA, pra mandar um abraço pro Jonas, pra mandar um abraço pro Arthur. Todos estão aqui comigo trabalhando aqui nessa manhã, e pra Negrita, e pro Oswaldino. E pro pessoal do Ministério Mandamento de Adoração, ao qual eu faço parte, independente de Deus, da Assembleia de Deus, onde eu reúno. Pessoal lá de Missa Dourada, Imperatriz do Alho. E esse dia tá maravilhoso, tá fresco, tá gostoso. Um abração, Samuel. Um abraço pra Larissa Faria aí, beleza?
1: Valeu, um abraço aí, tudo de bom.
6: Bom dia e a paz do senhor Samuel Silva, vivo e bênção. Gostaria aqui de mandar os meus alunos, especialmente para você, sua esposa Rosana.
1: Obrigado.
6: Também o pastor Carlos Salvador, Maria Geralda, Rosani de Frechal 2, povo de Feira de Santana, Bahia, as irmãs da Débora e a Lenda de Portugal. Muito obrigado.
1: Valeu, meu irmão. Um abração aí, tudo de bom.
7: Alô, alô, titia, eu moro em Jardim da Penha, sou Catarina, quero dar um beijo e abraço pros meus pais.
1: Um beijoca aí pra Catarina, um abraço aqui pra Débora, também na sintonia aí com a gente, valeu aí pela participação da nossa amiga Catarina, hein? Mais uma participação.
8: Alô, Maltiva, bom dia!
1: Gente, eu achei que era outra criança que tava participando. A Helena lá de Portugal.

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Acho Contigo. Ó, seguinte, vamos juntinhos aqui no Alegria, Alegria. 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

0: Hora certinha, 9:25. Chegando informação com a Larissa Farias.
1: Cerca de 500 fiéis da Igreja Maranata vão participar nessa tarde da cantata evangelística. A programação faz parte do calendário oficial da capital, em função do aniversário de 475 anos da cidade. A cantata vai começar às 3 horas da tarde nesse feriado, no Parque Pedra da Cebola, na Mata da Praia, em Vitória. E os louvores serão comandados por 20 fiéis, além de ter participação de um grupo instrumental composto por violinos, trompete, flautas, teclado, violão, bateria e saxofone. Direto da redação da Rádio Cor da Vida, Larissa Faria.
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0: Kelly Franches, no secreto, aqui na Rádio Acor da Vida, FM, que é tudo de bom. 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

Cláudio Lima, não pare, aqui na Rádio Acordo da Vida, FM que é tudo de bom. Daqui a pouquinho tô de volta, hein? Já já tem o Combate à Cor da Vida.

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12: Combate, a Cor da Vida. Tá começando a partir de agora. Hoje, aqui no Combate, a Cor da Vida, tá valendo pra você uma camisa da Rádio A Cor da Vida, um presentão da Unisat Uniformes, mais um multi-extrato 500ml, um produto 100% natural que combate de imediato a gastrite, queimação, má digestão, refluxo e desconforto abdominal. Tá a fim de ganhar esses dois prêmios abençoados? Então participa aqui no combate votando na sua música preferida. A música de número 1 tá aqui, ó. Vitor Santana, João 20 pra sempre. Número 2. Jonas Serra, Furioso Oceano. E aí, qual das duas você escolhe? A número 1 ou a número 2? A número 1, Vitor Santana, João 20 pra sempre. E Jonas Serra, número 2, Furioso Oceano.
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0: Fabiana Sinfrônio e Anderson Freire, somos a igreja. São 10h23, você vai participando aqui do nosso Combate à Cor da Vida. Duas músicas disputando seu voto, hein? Daqui a pouquinho a gente apresenta aqui as duas músicas pra você que tá ligadinho, ligadinha na Rádio Acor da Vida FM.
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4: Vamos lá, duas músicas disputando seu voto e você vai participando através do WhatsApp 988991029. Tem camisa da Rádio Acorda Vida FM, um presentão da Unisat Uniformes, mais um multistrato 500ml. Participa aqui votando na sua preferida. Música 1. Música 2. Agora é contigo, hein? 988991029.
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6: Eu sinto a tua presença nesse lugar, Deus. Senhor, não falhe. O Senhor não mente.

0: Fernandinho, ao primeiro amor. Na sequência você ouviu Ednan Rufino, Carta de Deus, e ainda Kemily Santos, Deus de Obras Completas. 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
0: Simbora. Reta final aqui do Combate à Cor da Vida. Música 1.
17: Prazer.
0: João 20 pra sempre. Vitor Santana. Música 2. Furioso Oceano, Jolan Serra. Daqui a pouquinho tem resultado, hein? Vai votando aqui no Combate à Cor da Vida, FM, que é tudo de bom.
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0: Gelson Nunes. O amor de Deus aqui na Rádio Acor da Vida, FM que é tudo de bom. 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Agora tem a vencedora do combate.
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Vencedora do combate aqui na Cor da Vida, FM que é tudo de bom. E agora chegando aqui o resultado, quem tá levando aqui o prêmio? A camisa da Rádio Cor da Vida, oferecimento Unisat Uniformes, mais um multi-extrato 500ml, um produto 100% natural que combate de imediato a gastrite, queimação, má digestão, refluxo, desconforto abdominal. Foi. Arcílio Vieira Malta, de Vilagem do Sol. Final do telefone 9801. Parabéns pra você, Arcílio. 3 dias úteis pra pegar o seu prêmio aqui na Rádio Cor da Vida, tá bom? Horário das 9 ao meio-dia e de 1 às 5 da tarde. Eu vou aqui pra um breve intervalo.

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3: Fecha comigo, que eu fecho contigo. 11 horas, 11 minutos. Chegando o som de Anderson Freire, toda glória a ti. Vai participando, tem par de ingressos pro Cerco Máximos. Manda aí, esse par de ingressos já é meu.

0: Fabiana Sinfrônio, aqui na Cor da Vida FM, que é tudo de bom. Deus está fazendo. Você também curtiu aqui na sequência William Nascimento, O Agir de Deus, e Anderson Freire, Toda Glória a Ti. Vamos juntinhos até o meio-dia. 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Esse par de ingressos já é meu. 988991029.
1: Seu telefone toca, do outro lado você reconhece imediatamente a voz de alguém próximo. Pode ser seu filho dizendo que está com problema, um amigo pedindo dinheiro, um chefe solicitando uma transferência urgente, um parente dizendo que trocou de número. A voz é familiar, o jeito de falar parece correto, a história faz sentido. Só existe um problema: pode não ser a pessoa que você imagina. Ferramentas de inteligência artificial capazes de clonar vozes estão tornando esse tipo de golpe mais convincente. Não existe hoje um sinal sonoro simples e universal que permita ao usuário comum identificar uma voz clonada com segurança. Algumas gravações podem apresentar características estranhas, como pausas incomuns, mudanças bruscas de entonação, pronúncia artificial ou pequenos problemas na naturalidade da fala. Então, o que fazer? Desligue o telefone e confirme quem está realmente do outro lado. Fique atento, evite publicar informações pessoais em excesso nas redes sociais, crie uma palavra-chave familiar, desligue e ligue novamente, desconfie de pedidos inesperados de dinheiro. Direto da redação da Rádio Cor da Vida, Larissa Faria.
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Aqui pro nosso amigo Alex, motorista de aplicativo, sempre ligado, sempre ouvindo a Cor da Vida. Um abração aí, Alex. Bom trabalho, garotinho. 11:29.

0: Liane Souza, aqui na Cor da Vida. A Jesus e coração igual o teu. 11:44, daqui a pouquinho tô de volta.
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0: Você curtiu aí, ó, sucesso com a Fernanda Brum, Nada Mais Importa. Ó, chegando aqui, resultado de promoção do Prêmio da Hora, quem tá levando aqui o par de ingressos pro Circo Máximos foi a Lorena Emily, de Rio Marinho, final do telefone 1122. Parabéns aí pra você, Emily. Valeu aí pela participação. Tá chegando agora o horário eleitoral gratuito, logo após tem o Juninho Vitor com a Cor da Vida da de 10. Continue na sintonia, hein? Um forte abraço, amanhã 5 da matina, eu tô de volta aqui na Rádio A Cor da Vida FM.
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8: Opa, boa tarde. Chegando por aqui com mais uma edição. A Cor da Vida dá de 10. A paz do Senhor Jesus. Que Deus abençoe nossa tarde de terça-feira, dia 8 de setembro de 2026. E aí, como é que você tá? Tá tudo bem por aí? Espero que sim, tá bom? Vamos lá. Trazendo 10 músicas direto, sem intervalos comerciais, a Cor da Vida dá de 10. Nesta tardezinha nublada, o climinha de inverno, né? Climinha gostoso, aquele tempinho gostoso, né? Muita gente hoje de folga, aniversário do município de Vitória. Hoje, município de Vitória completando aniversário, nossa capital do estado do Espírito Santo, né, minha gente? Parabéns aí à cidade de Vitória que hoje completa mais um ano. Isso, nossa querida capital Vitória. Inclusive, você que tá ouvindo a gente, tá de folga hoje aí, né? Vem participar com a gente, tá bom? 475 anos da nossa querida capital Vitória. Vitorinha, a nossa querida Vix, né? Você de Vitória aí, né? Parabéns a você, morador de Vitória, nossa amada capital, né? Nossa querida capital, Vitória. E é o seguinte, hein? Você vai participar comigo, 988991029. Vai pedir o seu louvor, porque daqui a pouquinho, 1 da tarde, começa o louvor da minha vida. Já quero você participando comigo a partir de agora, tá bom? Peça aí o hino que marcou a sua vida, faz seu coração bater acelerado, grava aquele áudio aí, no máximo 30 segundos, ou então manda sua mensagem de texto, tá? Você faz a programação daqui a pouquinho, a partir de 1 da tarde, no louvor da minha vida. Enquanto isso, vamos começando a Cor da Vida tá de 10.
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8: Meio-dia 31, Alexander Lúcio, buscar-me-eis, me achareis.

0: te ouvir. Sara Farias, a Cor da Vida dá de 10, 10 músicas diretos em intervalos comerciais. Tá apenas começando, hein? Tem muito mais pra você. Ó, mas é o seguinte, eu já vou te convidar aqui pra participar. Daqui a pouquinho, começando o Louvor da Minha Vida, vamos viajar no tempo, voltar no tempo aí com os clássicos, né? Os hinos que marcaram época. Eu tenho certeza que tem uma canção que é muito especial pra você, representa muito na sua vida, marcou aí algum momento da sua vida, né? Te traz uma boa lembrança. Peça aí que eu vou atender com muito carinho daqui a pouquinho no Louvor da Minha Vida, tá? 988991029, você me ajuda a fazer a programação. Peça aí por mensagem de texto ou mensagem de voz, áudio de no máximo 30 segundos, hein? 30 segundinhos, peça aí o seu louvor, ofereça pra quem você quiser. Fala assim: Juninho, essa canção aí marca minha vida, marca minha história, essa canção fala muito comigo, marcou aí minha conversão, marca minha caminhada com Cristo, né? Lembro aí da minha infância, da minha juventude. Peça aí que daqui a pouquinho, 1 da tarde, eu atendo pra você.
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0: 8h54, ó, lembrando a você que essa semana tem churrascão, hein? É, kit churrascão do Açougue do Zito, hein? 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Vamos seguindo? 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

Chip, gratidão! Seja sempre grato, com certeza, coração grato, né? Agradecendo a Deus por tudo que ele já fez na sua vida. Com certeza, você será muito mais abençoado quando você tiver um coração grato a Deus, né? Sempre agradecendo. Ao invés de ficar só pedindo, agradeça, né? Agradeça, Deus sabe o que você precisa. Então, gratidão, é importante. Tenha um coração grato sempre a Deus por tudo que ele já fez na sua vida. Tá bom, meu irmão? Gratidão é a palavra pra hoje, hein? Vamos exercer a gratidão? Agradecer pela família, pelo emprego, por tudo? 1:08, ó, vou pro intervalo, já volto trazendo mais uma edição do Louvor da Minha Vida, hein? Quem vai ser o primeiro hoje a ser atendido? Vai ser um irmão? Vai ser uma irmã? De onde, hein? Será que é da Grande Vitória? Será que é do interior? Será que é fora do Espírito Santo? 988-991029. Peça aí o hino que marcou a sua vida. Daqui a pouquinho começa Louvor da Minha Vida. Tô esperando aqui, de olho no telão, esperando chegar o seu pedido, hein? Qual saudade que você quer ouvir hoje? Aquele louvor que marcou aí a sua conversão? Marcou aí a sua infância, a sua juventude? Fala pra gente aí. Daqui a pouquinho eu vou atender seu pedido, hein? Já volto.

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1: Tá na hora de viajar no tempo em mais uma edição do Louvor da Minha Vida, nesta terça-feira, dia 8 de setembro, aniversário da capital Vitória. Você que é morador de Vitória aí, né? Moradores de Vitória, cidade de Vitória, parabéns, parabéns, parabéns. Vamos lá, começando mais uma edição do Louvor da Minha Vida e eu quero atender o seu pedido na sequência, hein? 988991029. Me diga aí, me conta, qual louvor marcou a sua vida? Pede aí.

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1: Boa tarde, Cor da Vida. Eu queria ouvir um louvor, Sepultura. Né? Que esse louvor é muito lindo. Meu nome é Rita de Cássia Grilo da Silva. Eu moro na rua São Paulo, número 5, Alto Boa Vista. Eu também quero participar do kit churrasco. Viu? Esse kit churrasco é meu. Um abraço, Cor da Vida.

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1: Meu amigo Juninho Vico, boa tarde a todos os ouvintes da Rádio Cor da Vida. Toca aí Altos Louvores, Entre Nós Outra Vez, um louvor que marcou gerações aí, que fala até conosco hoje, né? E oferecer para todos também ouvintes, para todos os membros e obreiros lá da IPME, Igreja Pentecostal Ministério Fatá, ali do bairro Rosa da Penha, todos aqueles que amam esse louvor, louvor que fala nossos corações. Então, presta atenção nesse louvor e ouça Deus falar conosco através desse louvor.
2: Tá certo, pastor Benhur Freitas. Um abraço aí, pastora Rayane.

0: Vai passar, meu irmão. Não se desespere, vai passar. É apenas um momento, uma fase. Creia que Cristo está contigo e que ele vai te ajudar a passar essa fase. Vai passar. Gerson Rufino, pedido aqui da nossa irmã Dolinha Cretlow, Vale dos Reis, Cariacica. Obrigado pela participação aí, minha irmã. Linda essa saudade aí, né? Vai passar, Gerson Rufino. Deixa eu mandar um abraço aqui pra Viviane, missionária Viviane Valdivino, tá ouvindo a gente agora, tá indo fazer evangelismo, não é isso, ô missionária?
1: Pai do Senhor, irmão Juninho, tô indo aqui pra...
0: Opa, tá indo... Ah, cadê o áudio?
1: Evangelismo dela? Presídio, hein? Manda um alô pro missionário aqui que eu tô te ouvindo em nome de Jesus.
0: Amém, fazendo evangelismo no presídio. Glória a Deus, que Deus abençoe grandemente, tá bom, minha irmã? Que Deus abençoe e te leve, né? É, segurança e que muitas almas, né? Se rendam ao Senhor Jesus lá dentro, tá bom? Deus abençoe grandemente. Ela que é lá da Igreja Assembleia de Deus, Ministério Luz e Vida, lá em Taquari, lá na Rua Nova, né? Junto do seu esposo, pastor Manuel. Um abraço para os irmãos lá da Igreja Assembleia de Deus, Ministério Luz e Vida. Nossa querida missionária Viviane Valdivino, que Deus abençoe. Ela que faz uma live abençoada todos os dias, meio-dia, tá? Lá no Instagram dela. Segue lá, Viviane Valdivino, você vai acompanhar a live que ela faz lá todo dia, meio-dia. Ó, 1:37, vou aqui para nossa redação trazendo informações com Larissa Faria. Na sequência tem um intervalo e eu já volto trazendo mais pedidos no Louvor da Minha Vida. Boa tarde, Larissa.
2: Boa tarde, Juninho. O ministro André Mendonça, do Supremo Tribunal Federal, encaminhou neste final de semana para análise do plenário da corte a investigação sobre mensagens trocadas entre o ministro Alexandre de Moraes e o ex-banqueiro Daniel Borcaro. A decisão deixa nas mãos do presidente do STF, Edson Fachin, a definição sobre os próximos passos e se o caso será apreciado pelos demais ministros. Antes de decidir, Fachin deve esperar o fim do prazo para que Mendonça, Moraes, o procurador-geral da República, Paulo Gonet, e o diretor-geral da Polícia Federal, Andrei Rodrigues, prestem esclarecimentos sobre os fatos. Direto da redação da Rádio Acor da Vida, Larissa Faria.
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5: 1h43, já estamos de volta com o Louvor da Minha Vida. Um abraço lá pra Rosa da Penha, Irene Trancoso, ouvindo a gente. Ô, Irene, obrigado aí pela participação, tá? Tá ligadinha com a gente hoje. Vamos atender agora o Eduardo Carvalho de Taquara 2. Pediu aqui, ó, o louvor com Aline Barros. Soube que me amavas. É o presbítero Eduardo, né? Presbítero Eduardo Carvalho. Que Deus abençoe.

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1: Boa tarde, a paz do senhor Juninho Vitor. É o Big Benson do bairro Marim. Eu gostaria de ouvir com Andréia Fontes, Batismo no Ônibus. Ofereço especialmente para nossa irmã Inês, a pessoa católica que está ouvindo a programação aqui, está gostando muito, a minha vizinha. Vai para você também, meu querido. Vai para o pastor Walter, Maria Geralda, Tiago Trendezoni, José Lúcio, as irmãs da Débora, também Helena de.

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1: E agora tem o pedido da Erinice Moreira de Universal, canção que marcou a vida dela, a família. Elas, Grupo Elas, o Som da Chuva. Obrigado, Erinice, pela participação.

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1: Boa tarde, Juninho. Pai do Senhor, meu amado. Eu gostaria de ouvir o louvor com a Bruna Carla. Que bom que você chegou. Quero oferecer para minha esposa e para todos os meus irmãos em Cristo da Primeira Igreja Batista de Ilha das Flores e para vocês aí, locutores. Fique com Deus, meu amado. Deus te abençoe.

Na Zona Sul, ventos de avivamento, pedido aqui do Gilmar, do Zumbi dos Palmares. Obrigado, Gilmar, pela participação. Com essa, vamos sinalizando. Não dá mais tempo de atender pedidos. 2:06, mas amanhã, de volta, 1 da tarde, mais uma edição do Louvor da Minha Vida. Daqui a pouquinho eu volto, trazendo pra você o combate. No combate tem prêmio. Já volto.

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kit contendo camisa, a Cor da Vida, camisa nova, lindona. Se você não viu ainda a nova camisa da Cor da Vida, corre lá no Instagram, a Cor da Vida FM. Fizemos um vídeo lá mostrando a nova camisa. É bonita, gente, é bonitona, tá? 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Vai também um copo da Print Center pra você. 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Vamos lá conhecer as duas canções de hoje, As Combatentes. Vamos lá, de um lado tem Fabiana Sinfrone e Anderson Freire, Somos a Igreja. Do outro lado nós temos William Nascimento e Rose Nascimento, Teu Cenário Vai Mudar. Vamos lá, primeiro round.

0: 3028-3029. Vota aí, vota bastante, tá bom? Qual você quer ouvir? A primeira, Fabiana Sinfrônio e Anderson Freire, Somos a Igreja. A segunda, William Nascimento e Rose Nascimento, Teu Cenário Vai Mudar. Quem decide é você, tá? Dá uma paradinha aí, alguns segundos pra você votar, e aí você digita seu nome completo, seu bairro e seu voto. Na primeira música ou na segunda, tá bom? É simples assim, é rápido assim. E aí você pode, quem sabe, levar pra casa hoje esse kit da Cor da Vida, né? Contendo camisa, bíblia e copo. Corre pro WhatsApp e participa.
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12:27. Ó, finalizando aqui o nosso primeiro round do combate, hein? Lembrando que nós temos no combate de hoje Fabiana Sinfrone, o Anderson Freire, Somos a Igreja. E também Música 2, William Nascimento e Rose Nascimento, teu cenário vai mudar. Qual vence esse combate, hein? Quero o seu voto aqui, preciso da sua participação, preciso da sua ajuda. 988991029. Me fala aí qual você gosta mais, qual você quer ouvir, qual que você quer que vença esse combate? A primeira ou a segunda música, hein? 988991029. Você que tá acompanhando a gente aí, né? De repente mora em Vitória, hoje é feriado em Vitória, aniversário de Vitória, parabéns novamente aqui à cidade de Vitória, que hoje completa aniversário, a nossa querida capital, Vitória, também conhecida como Vitorinha.

0: Vix. Isso aí, hoje completando aniversário, parabéns aí da família Cor da Vida, parabéns, tá? A você, morador de Vitória, cidade de Vitória, 475 anos, né? Desenvolvendo muito, nossa linda capital Vitória. Tá em Vitória, tá de folga hoje, manda aí sua mensagem pra gente, fala aí, você que é morador de Vitória. Juninho, sou morador de Vitória, tô aqui ouvindo a Cor da Vida desse feriado, não fui trabalhar, ou às vezes mora em Vitória, trabalha em outro município e acaba trabalhando, ou às vezes você mora, não mora em Vitória, mas trabalha em Vitória, tá de folga hoje, vem participar comigo, tá bom? 988991029, valendo kit com camisa, bíblia e copo.
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11: 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Vamos lá, começando o nosso segundo round do combate. Você que não ouviu o primeiro round, ó, mais um trechinho aqui das duas músicas. Lembrando que tá valendo o kit da Rádio Cor da Vida, tá? Vai camisa, nova camisa Cor da Vida, vai Bíblia e vai copo!

0: seu voto. Dá uma paradinha aí, alguns segundos, você vota rapidinho. Coloca seu nome, seu bairro e aí você escolhe a primeira ou a segunda, tá? Fabiana Cifroni cantando com Anderson Freire, Somos a Igreja, ou William Nascimento cantando com Rose Nascimento, o teu cenário vai mudar. Corre pro WhatsApp, vota, daqui a pouquinho vou liberar o alô, tudo de bom pra você que tá participando comigo.
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0: Anderson Nunes, o amor de Deus, 2h42, e aí, já deu o voto no combate? Tô esperando, hein? 988991029. Gessimara Alves, Boa Vista, na Serra, o Big Benson tá ouvindo a gente lá em Rio Marinho, a Irene Trancoso lá em Rosa da Penha, o Samuel tá ouvindo a gente no bairro Valparaíso. Alacrides, obrigado pela participação. Sônia de Souza, de Soteco, Michele Grace, de Flechá 1, Luzia Honorato, do bairro Porto Belo. Um abraço aqui também para o Pedro de Jesus, Cristóvão Colombo, Lilian Maria Campos, Sagrada Família, Deraldo Nunes, de Cariacica Sede. Pessoal participando aqui com a gente. Nira Santos está em Eldorado. Tem um convite aqui também especial para você. Deixa eu trazer esse convite aqui, porque é muito especial, né? Você que é ouvinte da Rádio Acorda Vida, esse convite é para você, ó.
1: Meus amigos, meus irmãos, a paz do Senhor Jesus, eu sou o pastor Zé Freitas, primeiro secretário da Convenção Cadeso. Quero fazer um convite muito especial. Nesta quarta-feira, às 19 horas, daremos início aos trabalhos convencionais na 125ª AGO da Convenção Cadeso, onde teremos convidados especiais e a sua presença, que para nós é de suma importância. Nesta quarta-feira, abertura oficial, 19 horas, a quinta-feira teremos plenário durante todo o dia e a noite. Sexta-feira também, e no sábado será o encerramento. Aguardamos você e a sua família para participar deste momento tão especial. 125ª AGO da Convenção Cadeso.
0: Tá aí. Deus abençoe. Obrigado pelo convite, AGO da Cadeso. Olha só, quem tá com a gente aqui também é o pastor Elias Bacelar e o Pedrinho, lá da borracharia, lá em Maracanã, curtindo a programação da Cor da Vida. Ó, tô esperando seu voto no combate, hein? Fabiana Sinfrone, Anderson Freire, a música 1, a música 2, William Nascimento e Rose Nascimento. Tá valendo kit da Cor da Vida, camisa, bíblia.

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0: Vamos lá pro terceiro e último round. É o Deus

0: 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Nesse kit vai a nova camisa Cor da Vida, linda, uma cor linda, gente. Linda mesmo, amei a minha camisa Cor da Vida nova. 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

0: essa canção é linda, né, gente? A nova da Isadora Pompeu, Ovelha em Treinamento, 3h04, 3h04, tá na hora de trazer a música vencedora, votações encerradas, hein? E aí, quem será que vai levar essa, hein? Será que a Fabiana Cifrone e Anderson Freire, ou será que é o Willian Nascimento e Rose Nascimento? Vamos conferir agora.
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cenário vai mudar. Aí a vencedora do combate, William Nascimento e Rose Nascimento, família Nascimento tomando conta aqui do nosso combate, né? Vamos lá pro resultado da promoção, sabe quem tá ganhando esse kit com camisa, bíblia e copo? É o Samuel Alacrides. Ele é do bairro Valparaíso, telefone final 5739. 5739, parabéns aí pro Samuel Alacrides. Alacrides, diferente, né? Valparaíso, pode passar aqui, tá bom, Samuel? Você pode passar por aqui, ó, amanhã, quarta, quinta ou sexta, tá? 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Anota aí, Shopping Portal da Glória, bairro Glória, Vila Velha, em frente aos Correios, tá? Passa aqui, traz o documento pra você retirar o seu kit. Camisa, bíblia, mais copo. E daqui a pouquinho eu vou sortear par de ingressos para o espetáculo de amanhã, quarta-feira, 8 da noite, no Circo Máximos. Quer ingressos do Circo Máximos? Hã? Par de ingressos. Daqui a pouquinho eu vou sortear no nosso show da tarde, que começa já já depois do intervalo.

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Estou de volta! Agora são 3 horas e 14 minutos, 3:14. Boa tarde pra você que tá ligadinho aqui no Som da Cor da Vida, nessa tarde de feriado em Vitória, feriado na capital, né? Hoje é aniversário da capital Vitória, novamente parabéns. E falando em parabéns, em aniversário, vai ser nosso tema do Diz Aí de hoje, tá? Já postei o tema lá no status do WhatsApp, dá uma olhadinha lá, já vai respondendo, tá? Já vai participando porque vale ingressos do Circo Máximos, espetáculo de amanhã, quarta-feira. Vai cadastrando aí, 988991029, seu nome, seu bairro e coloca a senha Circo. Vou sortear par de ingressos, você mais acompanhante no espetáculo de amanhã, 8 horas da noite. Quer ir pro circo amanhã? Circo Máximos. Ali na Avenida Mestre Álvaro, ali pertinho, do ladinho ali do Hotel Ibis Vitória, ali perto da cidade do automóvel. Vai participando aí, tá bom? Nome, bairro e escreve juntinho aí, Circo 988991029. Eu quero começar o show da tarde te dizendo o seguinte: Deus não te chamou para desistir. Talvez você esteja cansado, ferido, sem entender por que tantas coisas deram errado, mas lembre-se, a sua dor não é o fim da sua história. Deus transforma lágrimas em testemunho, quedas em aprendizado e impossibilidades em milagre. Continue caminhando, ore, confie e permaneça de pé, meu irmão. Deus vai te honrar. Na hora certa, o seu milagre, a sua bênção, ela vai chegar. Mas não desista, hein? Eu sei que tá difícil, eu sei que tá pesado, tá doendo, mas Deus te diz hoje, não desista, você vai vencer.

0: Luciano Camargo e Maria Massal em Ti Confiarei, 3:26, 3:26. Tem aniversariante aí hoje, meu amigo Douglas Soares. Tem sim, né, Douglas? É a Victoria Carla Santiago, é isso? Ela tá aniversariando hoje também, junto com a cidade de Vitória. Que coincidência, hein, Douglas?
1: Fala, queridão, beleza? Muito boa tarde, meu irmão. Boa tarde. Você tá, tudo bem? Por incrível que possa parecer, não é um trocadilho. Pleno aniversário da cidade de Vitória.
0: Isso.
1: Essa menina, filha de uma amiga minha, Victoria Carla Santiago, também completa mais um de vida. Deus abençoe, meu irmão, forte abraço, fico com Deus, bom trabalho.
0: Valeu, Douglas. Victoria Carla Santiago da Serra, né? Tá completando aniversário hoje, que Deus te abençoe, junto com a capital Vitória, né? Junto com a capital Vitória, nossa querida capital hoje também completa aniversário, coisa boa, parabéns, 475 anos, novamente, dando os parabéns aqui à capital Vitória, que completa aniversário hoje. Ó, vou pro intervalo, hein? Daqui a pouquinho eu volto trazendo o nosso diz aí, vai começar o diz aí, hein? A Milena tá falando que fez aniversário ontem, tá sumida, hein, Milena? Some não, menina, Milena da Cruz, lá de Porto de Santana, fiz aniversário ontem, Juninho. Opa, parabéns atrasado pra você, tá? Tá valendo, né? Foi domingão ontem, aliás, ontem foi segunda, né? Foi feriado, mas tá valendo mesmo assim. Parabéns, tá bom, Milena? Deus te abençoe grandemente, tá? Daqui a pouquinho tem Diz Aí.
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Já que hoje é dia de festa, de aniversário, né? Capital Vitória e tudo mais. Falando de aniversário. Vamos lá então, nosso diz aí de hoje. Vamos falar de presente de aniversário, gente. Qual presente de aniversário você não gostaria de ganhar, hein? Fala pra gente aí. Festa de aniversário, né? Presente, receber presente e tudo mais. Qual presente de aniversário você não gostaria de ganhar? Fala pra gente. 988-991029. Quero ver agora a sua resposta, hein? Manda pra gente aí. Tá valendo pra você ingressos do Circo Máximos pro espetáculo de amanhã, tá? Amanhã, 8 da noite. Então, participa do Diz Aí, manda sua resposta, grava seu áudio, manda mensagem de texto, respondendo ao Diz Aí. E aí, tá valendo pra você ingressos do Circo Máximos. 988-991029. Repetindo, hein? Falando de festa, falando de aniversário, qual presente de aniversário você não gostaria de ganhar? Diz aí, tô esperando. Deixa eu mandar os parabéns aqui pro nosso querido irmão, já trabalhou com a gente aqui, né? Alcimar Lopes, lá de Nova Venécia, quem tá mandando aqui é Alcineia, Félix Dantas, de Porto Novo, meu cunhado Alcimar Lopes, lá de Nova Venécia, aniversariando. Feliz aniversário, Alcimar.

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2: 3h40, falando em aniversário, em festa, diz pra gente aí, qual presente você não gostaria de ganhar no dia do seu aniversário, né? Já pensou chegar com esse presente pra você? Qual presente você não gostaria de ganhar? Vamos ouvir aqui a Laura. Fala aí, Laura.
3: Boa tarde, Juninho. No Diz Aí de hoje, o que eu não gostaria mesmo de ganhar seria panelas, né? Ou é o que seja eletrodoméstico. Mas no dia 26 foi o meu aniversário e eu ganhei um par de aliança novo, né? Pra mim, mas meu esposo. Eita, Glória! Esse é um presentão, né? Pra confirmar não só o aniversário, mas também o nosso casamento, né? Selar mais ainda a nossa união.
2: Amém!
3: Obrigada, Juninho. Aldo,
2: valeu, Laura. Que Deus abençoe. Isaías de Oliveira de Ferrosa. O presente que eu não gostaria de ganhar de aniversário é kit de sabonete com perfume. Kit de sabonete com perfume. O Arcílio Vieira Malta de Vilagem do Sol não gostaria de ganhar uma gravata, ó. Não gosta de gravata, hein? Já vai anotando aí que o Arcílio Vieira não gosta de gravata. Fala aí, Thiago Moura.
4: Boa tarde, Rádio Acor da Vida, aqui quem tá falando é Thiago. Rapaz, em respondendo a enquete de hoje, o que eu não gostaria de ganhar é a camisa do Flamengo. Deus é mais. Pula. Vamos pra outro. Tchau, obrigado. Boa tarde. Vamos que vamos.

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3: 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Nilson Júnior, tua igreja, 3:49. Ó, vai mandando pra gente aí nome, bairro e a senha circo, valendo par de ingressos para o espetáculo de amanhã no Circo Máximos. Amanhã, quarta-feira, 8 da noite, hein? Manda aí, nome completo, bairro e a senha circo.

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2: Da Vida FM. 3h56. Vamos lá. Qual presente de aniversário você não gostaria de ganhar? Vamos aqui com mais respostas. Fala aí, Ramon, nosso querido Ramon Borges.
3: Olá, Cor da Vida, boa tarde, Padre Senhor. Ramon aqui falando de Ataíde. Meu amigo, que eu não gostaria de ganhar a camisa do Vasco, que lá em casa já tem muito pano de chão. Deus abençoe.
2: Mas, gente, esse povo não brinca não, hein? Oh, meu Deus. Ai, ai, ai, vamos lá com mais participações. Olha só, Aline Pontes de Oliveira, de Vila Nova de Colares, ela tá dizendo que ela gostaria de ganhar, né? Que ela gostaria de ganhar um final de semana em um spa. É, a vida de mãe atípica não é mole, não. É, mas o que eu não gostaria, Aline, é o que você não gostaria de ganhar, né? O que gostaria é fácil, né? Mas o que você não gostaria de ganhar? Magna Leal de Camará, meu aniversário é esse mês, já 28. O que eu não gostaria de ganhar é coisas de casa, eletrodomésticos, utensílios, móveis. Dia do aniversário é de ganhar coisas para uso pessoal, tá vendo aí? E aí, você também não gosta de ganhar panela, coisas para casa no dia do seu aniversário? Vamos lá. Deixa eu trazer aqui mais participações, mais gente aqui, ó, dizendo que não gostaria de ganhar. Deixa eu ouvir o Luciano, vamos ouvir o Luciano aqui. Fala, Luciano.
4: Boa tarde, a Cor da Vida, boa tarde, Juninho, paz do Senhor a todos. Luciano Gonçalves, de Nova América, falando. Juninho, eu gostaria de ganhar qualquer presente, pode ser uma cartinha, pode ser uma mensagem, um presente. Só do fato da pessoa lembrar já me deixa feliz. Então, assim, eu não tenho um presente que eu não gostaria de ganhar, não. Lembrou de mim, já tô feliz. Deixar um abraço aí pro bispo e pra bispa Sérgio e pra bispa Rita do ateliê Três Princesas e RM Marcenaria e pra tia Kelly do Franguinho do Emanuel.
5: Não gostaria nunca de ganhar o meu aniversário é flores. Odeio.
2: É a Rosângela falando aqui, não gosta de ganhar flores. Valeu, Rosângela, obrigado pela participação. Cleusa, fala, Cleusa.
6: Boa tarde, Cor da Vida, ligadinho aqui na 102,9, respondendo a enquete. O fato de ser lembrado já me deixa muito feliz, então não é o presente. É a atitude por trás do presente. Então, não sou exigente. Então, ser lembrada para mim já é um grande privilégio, entendeu?
2: Valeu, Cleusa! Olha só, Carla Silva do Romão tá dizendo: jamais gostaria de ganhar aquele show de parabéns, me sentiria constrangida e envergonhada. Ainda bem que não tem mais show. Telemensagem, né? É isso? Aquela telemensagem. A gente quase não vê mais a telemensagem. Já chega na rua, né? Cantando parabéns, para na porta. Tem gente que realmente não gosta, né? Fala, Alisson!
7: Rapaz, quando eu era criança, eu odiava receber roupa de presente. Eu queria brinquedo. Hoje que eu tô adulto, eu quero é roupa de presente. Eu queria dois chá na minha vida. Chá de boleto, que as pessoas vão lá e pagam meus boletos. E chá de roupa nova. Rapaz, porque principalmente roupa de homem. Rapaz, nós estamos tentando arrecadar roupa de homem pra missão da igreja, mas tá uma dificuldade. Você já viu o bazar de homem? O homem usa a roupa até ficar o carcareco e os restos do carcareco ainda usa ainda de limpando de chão, de limpeza de alguma coisa. Não, se um homem ou uma mulher te prometer ser fiel e te amar enquanto durar a roupa de um homem, pode ir que é pra vida inteira.
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10: 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Seguindo a programação, Lídia Rodrigues.

0: Folk Vilar, Eishla e Leandro Borges, o nome santo de Jesus, Lídia Rodrigues, chegou o momento, 4:24, agora 4:24, tá na hora de trazer informação, vamos lá pra redação da Rádio Acorda Vida falar com ela, Larissa Faria.
1: O Flamengo aproveitou a liderança do Campeonato Brasileiro para provocar o Palmeiras e agradecer ao Botafogo pelas redes sociais. Após a combinação de resultados deste domingo, o rubro-negro ultrapassou o rival paulista e chegou ao topo da tabela pela primeira vez nessa edição. Em uma das publicações, o rubro-negro usou uma imagem de dois personagens do desenho. O clube colocou os escudos de Flamengo e Botafogo nos rostos dos personagens e acrescentou a mensagem: "Obrigado, amigo." Outra postagem mostra a fachada da loja de fogos de artifício Mengão Fogos na Baixada Fluminense. Assim, a marca combina o apelido do Flamengo com o escudo do Botafogo. Direto da redação da Rádio Acorda Vida, Larissa Faria.
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2: 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Vila Bela Móveis, a melhor compra está aqui. 4:30, Juliane Souza, a Jesus.

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1: Curta Vida FM. 4h38, falando em aniversário hoje, né? Aniversário da capital Vitória. E aí, nosso Diz Aí de hoje é falando de aniversário. O que você não gostaria de ganhar de presente de aniversário? Fala pra gente, o que você não gostaria de ganhar, hein? Fala pra gente aí.
2: Alô, Juninho, graça e paz, pastor Adi Barbosa aqui. E olha que meu aniversário é dia 11, sexta-feira, agora. Eu não gostaria de ganhar, Juninho, ferramenta, né? Tem meia, cueca, tem gente que só dá a gente isso, Juninho. Poxa, me dá um tênis, uma sandália bacana, uma camisa, um perfume. Brincadeira, Juninho, dia 11 é meu aniversário. Pastor de Barbosa, um abraço a todos. Fiquem todos nessa rádio maravilhosa. Na paz do Senhor Jesus Cristo.
1: Valeu, pastor Adi Barbosa. Lilian Maria Campos, bairro Sagrada Família, não gostaria de ganhar chocolate. Não, chocolate eu não gostaria de ganhar. Michele Marquezine do Aribiri, ela tá dizendo o seguinte: utensílios para casa. As pessoas vão no seu aniversário e levam jogo de copo. Que feio, o aniversariante tem que ganhar presente pro aniversariante, não pra casa. Mais um falando aqui, tá vendo? Douglas Moreira do bairro Novo Horizonte, cueca, não gostaria de ganhar cueca no meu aniversário. Tem a Fabiana Ribeiro de São Cristóvão, que eu não gostaria de ganhar de presente de aniversário é pano de prato. Olha, eu já ganhei, tá? Mas tudo bem, eu não gostaria de ganhar de novo. Vamos ouvir aqui o Thiago, fala Thiago.
3: Olá, boa tarde, amigos da Rádio A Cor da Vida. Aqui quem fala é Thiago, de Jardim Carapina. Bom, o presente que eu não gostaria de ganhar, na verdade, eu ganhei, só não gostaria de ganhar de novo, né? E o presente que eu ganhei foi a notícia da minha avó falecendo. Eu estava em lua de mel. E aí me ligaram informando que a minha avó tinha morrido. Então eu não gostaria de receber a notícia de algum parente meu morreu nesse dia, que é triste demais. Beijo. Quero aproveitar aqui e mandar um abraço pro Douglas Soares, gente da melhor qualidade, hein? Douglinha, você tá no meu coração, irmão.
1: Valeu, Thiago, valeu. Falando em Douglas, ele tá aqui, ó.
4: Fala, meu querido amigo, meu irmão Júnior Vitor, graça e paz, boa tarde. Rapaz, o que eu não gostaria de ganhar de presente de aniversário? Bem, apesar de torcer pro Flamengo, o que eu não gostaria de ganhar, porque eu nunca usaria, seria uma camisa do

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6: 12 minutinhos faltando para as 5. 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
2: Falando de presente de aniversário, qual presente de aniversário você não gostaria de ganhar, hein? Não gostaria. Olha só, tem a participação aqui da Milena da Cruz, que inclusive fez aniversário ontem. Ela tá dizendo, acho que nada. Ganhando até uma bala eu aceito, que vale a intenção, sendo de coração, vale tudo, qualquer coisa. Laudiceia Cabral, tá ouvindo a gente em Castelo Branco, e a Laudiceia tá dizendo o seguinte, o que eu não gostaria de ganhar é panela, Juninho. É, coisas de cozinha, né? Panela não dá, né? Pastor Paulo Sérgio, fala aí, Pastor Paulo Sérgio.
3: Juninho, eita, agora tô de falta em casa, eu não falei ganhar, a vida do Palmeiras. Deus me livre, você tá louco, mano. Palmeiras não, ele ganhar. Também nem eu fomo lá na fora, não coloca diabo, nem de ló, eu não gosto. Ele ganhar essa coisa, não gosto, não quero ganhar, não. Pastor Paulo Pé.
2: Valeu, Pastor Paulo, tá de folga hoje, aproveitando, hein? Maravilha, hein? Trabalha em Vitória, né? Fábio Queiroz, de Vale do Sol. Eu não tenho. Eu gosto de tudo. Não tenho nenhuma especificação. Então com ela não tem problema. É, Rosilma Rosana da Silva, de Nova Almeida. Não gostaria de ganhar coisas pra casa. O aniversariante tem que ser pro aniversariante, não pra casa.
4: Eu sou a Lúcio José de Anchieta 3. Eu não gostaria de ganhar flores. Não gosto de ganhar flores. Não gosto. Eu gosto de ganhar outras coisas. É, sandália, relógio, mas flores, não, Juninho. Uma boa tarde, a paz do Senhor.

0: Boa Nova, Eli Soares e Morada. Finalizando o show da tarde, que volta amanhã, 3 da tarde. 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Antes, resultado da promoção aqui, par de ingressos para o Circo Máximos, espetáculo de amanhã, tá? Exclusivamente amanhã, 8 da noite. Atenção, Aline Barcelos Antonioli, de Itapuã, telefone final 7339, tá levando aqui 2 ingressos, tá bom? Mas é pra amanhã, não precisa passar aqui na rádio, tá bom, Aline? Vai direto lá pro circo, chega lá um pouquinho antes das 8 da noite pra você poder, né, apresentar o documento lá, fala que é ganhadora da Rádio Cor da Vida. Aline Barcelos Antonioli ganhou aqui os 2 ingressos do Circo Máximos pro espetáculo de amanhã. Parabéns, tá chegando Larissa Faria. Alô, Larissa! Tudo bem, Larissa? Boa tarde.
1: Boa tarde. Ah, sabe o que eu acho legal?
0: Ah.
1: É que a galera tá voltando diferente desse circo. Os relatos, os testemunhos do pessoal que vai lá, que é sorteado aqui na rádio, que vai lá no circo, volta encantado, maravilhado com o Circo Máximo.
0: Diferente, né?
1: É.
0: Diferente.
1: As crianças querem voltar no dia seguinte, aí os pais têm que, né, se virar nos 30, que aí já não tem mais ingresso.
0: Mas, ó, dizem que eu não fui ainda, mas dizem que é muito legal, tem um Globo da Morte. Dizem que é um circo diferente, né?
1: Exatamente.
0: Dizem que é diferente. Então eu quero ter a oportunidade de ir lá ver esse espetáculo. Mas quem vai, como a Larissa falou aqui, ó, vem agradecer depois porque amou o espetáculo. Então você que não foi ainda, tem várias oportunidades durante a programação. Daqui a pouco a Larissa libera mais ingressos pro Circo Máximos.
1: É isso aí.
0: Que tá bombando, gente. Tá bombando. Tá um sucesso total, hein?
1: Diferenciado.
0: Larissa!
1: Oi.
0: É o seguinte, diz aí de hoje. Tá perguntando o seguinte: qual presente de aniversário você não gostaria de ganhar? Qual presente? Pensa em um presente assim que você fala, poxa, isso não é presente.
1: Ah, um gato. Não, eu não gosto de gato, não me dê gato, não.
0: Gente, não, sério, eu tento conversar sério com a Larissa, não dá, não dá, não dá. Ela, eu não dá.
1: Ai, é um presente que se me desse, eu falo, toma de volta. Desculpa, eu não gosto de gato.
0: Eu achei que ela fosse falar meia.
1: Não, panela. Meia é útil pra academia.
0: Panela.
1: Panela também, eu renovo as minhas.
0: Sinto.
1: Sinto muito.
0: Né? Um gato.
1: Um gato.
0: Tchau, gente. Não dá pra conversar com Larissa, não. Tchau.

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Que maravilha! Bora às 10 mais do dia, tá chegando! Olá, tudo bem, gente? Como é que vocês estão? Tudo bem com vocês? Espero que sim, hein? É o seguinte, agora 5 horas e 10 minutinhos, quero você participando, interagindo comigo. Aliás, galera que tá aí no trânsito, já pode também contribuir com informações do trânsito. Fica à vontade, 988-99-1029. Temos o giro no trânsito aqui entre os intervalos e você pode fazer parte aqui deste momento, tá bom? 988-99-1029. Fala pra gente aí como é que tá o trânsito aí, onde você tá passando.

0: aqui nas 10 mais do dia. Ovelha em treinamento na posição de número 8. 5 horas e 23 minutinhos. Daqui a pouquinho tem giro no trânsito, hein?
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2: Muito bem, vamos ao Giro no Trânsito. Hoje em Vila Velha, trânsito intenso na Avenida Jerônimo Monteiro. Também está com um trânsito de intenso aparado ali na Rodovia do Sol. Você que vai passar pela Carlos Lindenberg, agora está com velocidade média 25 km por hora.
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0: 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Anderson Freire, guarda minha casa nas 10 mais do dia. Ele sempre tá marcando presença aqui, né? Hoje ele ficou assim, ó, na posição de número 5 aqui das 10 mais do dia. Minha gente, setembro começou. 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Além disso, tem Pix, além disso, tem também muita alegria, é, tem música, tem palavra abençoada pra você, tem tanta coisa boa aqui. E eu agradeço demais você por sempre estar aqui com a gente, escolher a Rádio A Cor da Vida pra, por fazer parte, né? Pra estar com você em todos os momentos aí da sua vida, viu? Bom demais ter você aqui.
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11: Muito bem, trânsito intenso na Avenida Carioca. Você que tá em Vila Velha e vai passar pela Carioca, né, para pegar aí a terceira ponte. Então, muita atenção lá, está com trânsito intenso, tá bom? Em Vitória, Dante Michelini está com velocidade média 25 km por hora. A Fernando Ferrari também está com trânsito intenso, velocidade média 20 km por hora. Você que tá ligadinho com a gente, tá curtindo a nossa programação aí no seu carro, fica à vontade, pode também contribuir com informações do trânsito. Onde você está passando agora aí no contorno, você que está aqui em Vila Velha, está em um ponto crítico que eu ainda não falei, pois é, fica à vontade, tá bom? Pode participar com a gente e contribuir então com informações do trânsito. 988991029 é o nosso WhatsApp, é para lá que você vai enviar. Pode gravar, mandar vídeo, escrever, vai lá.
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0: posição de número 2, Juliane Souza e Gabriela Rocha. Cristo seja a glória. Bora conhecer a campeã de hoje.
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0: Tudo é perda, Felipe Rodrigues.

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Foram 10, hein? 10 mais pedidas de hoje. Felipe Rodrigues, com Tudo é Perda, ficou aí com o primeiro lugar, a campeã do dia. Amanhã tem mais, viu? E daqui a pouquinho eu tô chegando com prêmios pra você e também Planeta Retrô, né? O nosso programa de versões aqui na Cor da Vida.

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1: É isso mesmo, a partir de agora você vai ter uma programação com versões das suas músicas favoritas, viu? E claro, tem também prêmios pra você aqui no Planeta Retro. 988991029, o WhatsApp tá liberado pra você mandar nome completo, seu bairro. E claro, né, concorrer aqui aquele par de ingressos para o Circo Máximos, que tá o máximo mesmo, né, gente? Todo mundo saindo feliz, querendo até repetir. Pois é, eu vou garantir aqui par de ingressos pra você. E olha só que chique, nem vai precisar vir aqui na rádio pra pegar o seu ingresso, não. Vai estar com o nome na entrada, gente. Ah, isso é muito chique, viu? Pois é, só pra você, ouvinte da Rádio Acor da Vida. Lembrando que o passaporte que eu tenho aqui para o Circo Máximos é para o espetáculo de amanhã, tá bom? Quarta-feira. Então não esqueça, o espetáculo de amanhã, a partir das 8 horas da noite, tá bom? Então manda aí no nosso zap 988991029, nome completinho e também o seu bairro. Bora curtir o circo? Menino, tem que aproveitar enquanto o circo tá aqui, né? Aproveitar a temporada. A gente começa muito bem com a Ariane cantando Deserto.

0: César Baruch, teu amor não falha. Gostou da versão? É, outro dia, aliás, esse final de semana, né? Ele cantou aqui na Igreja Batista da Glória. Foi lindo. Minha gente, 6:22. Deixa eu lembrar você que eu tenho um par de ingressos para o Circo Máximos, espetáculo de amanhã, 8:00 da noite. Bora pro circo? Então tá, vai no zap 988991029 e deixa lá nome completo e seu bairro, tá bom? Finalzinho do Planeta Retro, antes da Voz do Brasil, tem aqui resultado. O Conselho Diretor da Anatel autorizou a transferência do controle da Oi Serviços Telefônicos para a Método Telecomunicações, mas impôs condições para a conclusão do negócio. O tema foi discutido em reunião extraordinária e aprovado de forma unânime. O voto foi proferido pelo conselheiro Edson Holanda e acompanhado pelos demais conselheiros. Entre as condições está a apresentação de garantias financeiras pela Método para assegurar sua capacidade de prestar os serviços, além de um termo firmando o compromisso pela adquirente de que tais operações não serão desligadas, dado o seu caráter essencial.
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0: por hora. Intenso, todo mundo sabe, né? Mas eu vou falar. Intenso ali na reta da Penha. Pois é, Avenida Rio Branco também com trânsito intenso. Avenida Maruípe também com retenção. Então você já sabe, são pontos que sempre nesse horário estão com retenção. Então a gente pede um pouquinho de cautela, você motorista que tá aí circulando, querendo voltar pra casa, né? Depois do seu trabalho. Pra você que não trabalhou em Vitória.
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5: Trânsito parado aqui em Vila Velha, na Avenida Luciano das Neves. Um trânsito intenso na Avenida Hugo Musso. E aqui em Vila Velha também, trânsito de moderado a intenso na Gil Veloso.
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5: Planeta Retrô, nosso programa de versões aqui na Rádio Acor da Vida. Quero lembrar você que antes de mandar a primeira aqui, eu já vou chegar com o pastor Lucas, hein? Mas eu quero lembrar você que o 988991029 tá aí pra você participar com a gente. Eu tenho um par de ingressos para o Circo Máximos, que está ali do lado do Hotel Ibis, Ibis Vitória, tá bom? Ali na Avenida Mestre Álvaro. Então, participa com a gente, manda nome completo, também o seu bairro pro zap. Lembrando que eu tenho um par de ingressos, não vai sozinho, não. Par de ingressos para o espetáculo de amanhã às 8 horas da noite. Então é circo garantido, viu? Vai lá, 988991029. Tô esperando você no zap, hein?

0: Acorda Vida 102,9 FM, que é tudo de bom. Bruna Carla e Anderson Freire. Gostou dessa versão? Eu sei que não estou só aqui no Planeta Retrô, agora 6:52. Deixa eu ver quem é que tá aqui ligadinho com a gente. Tá tirando um tempinho, né? Pra mandar beijo aqui no zap, colocar aqui os cadastros, que maravilha. Quem tá por aqui? Minha amiga Gilberto de Bandeirantes, também a Ledinha, Leda de Grande Vitória. Beijo, querida. De Guarapari também tá com a gente o pastor Alan Miranda. Boa noite. Boa noite para o Inter na sintonia, Jockey de Taparica. Minha xará Laricinha também tá aqui. Um beijo pra você, Larissa Carol Gomes da Glória. Ó, aqui do meu ladinho, hein? Beijo, princesa. Boa sorte. Ó, também a França. França, é a França ou França? Eu acho que é a França. Não, deixa eu ver aqui. Deixa eu ver a foto. Vou ver a foto, hein? É o França. Olha que casal bonito, gente. Que gracinha. A locutora é curiosa. França de Ataíde, um abraço, querido. Deus abençoe. Também o Newton tá ligadinho aqui com a gente. Oi, Newton. Tudo bem? É o Newton daqui da Glória também. Um abraço. Jefferson. Fala, Jefferson. O Jefferson de Campo Verde, em Cariacica, ligadinho aqui na Cor da Vida. Grande Big Benção também lá em Rio Marinho. Olá. Alice. Oi, Liz. Tudo bem? De Jardim Carapina. Alice que foi ver o circo, né? E não quis mais sair de lá. Eu sei, tô sabendo, hein, Liz, dessa história.
1: Boa noite, a Cor da Vida, eu sou a Vicente Pacheco. Eu tô aqui passando pra dar um beijo.
0: Ah, que lindeza, um beijo, meu amor. Um abraço também pra Fabiana. Oi, Fabi, de São Cristóvão. Um beijo, querida. Meu amigo Gustavo, também na sintonia. Um abraço, Deus abençoe.

Ministério Zoe, né? Aquieta minha alma. Muito bem, vamos então para o resultado de promoção. Tá saindo um par de ingressos para o circo. Quem vai pro circo, hein? Circo Máximos, que está ali na Avenida Mestre Álvaro, ao lado do Hotel Ibis Vitória, ali perto do viaduto de Carapina. Pois é, tá ali, viu, gente? E quem se deu bem vai curtir o espetáculo amanhã, às 8 horas da noite. Tá levando então um par de ingressos. Olga Damasceno Mursa, de José de Anchieta, do final de telefone 3499. Ela já mandou mensagem falando: esse ingresso é meu e foi seu mesmo, menina. É seu. Olga Damasceno, moça de José de Anchieta, do final de telefone 3499. Minha linda, seu nome vai estar lá na entrada do circo, tá bom? Só você chega lá, dizer que ganhou na rádio A Cor da Vida. E pronto, confere o documento e é só curtir o circo. Depois você manda foto pra gente, que a gente gosta de ver, viu? Vocês felizes aí no circo, né? Que delícia. Muito bem, 7 horas em ponto, tá chegando a Voz do Brasil. Minha gente, é o seguinte, você que tá na internet, continua aí, porque tem música sem parar. Você que gosta de pedir música, já sabe, né? Eu volto depois da Voz do Brasil com o Toca Toca. Então você pode mandar agora no zap 988991029 o seu pedido musical. Grava aí, manda pra gente qual louvor que você quer ouvir. Te atendo, hein? Depois da Voz do Brasil, tá bom?

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2: Tô chegando com o Toca, Toca. Peça seu louvor. Tô aqui pra te atender, hein? Grava e manda pra gente. 988991029. Uma ótima noite pra você. Tô juntinho com você até as 22, então bora. Vou atender aqui meu amigo Roberto. Fala, Roberto.
3: Boa noite, Larissa. Boa noite. Senhor aqui, Roberto Carlos, por lá. Hoje não toca, toca. Eu queria ouvir o louvor. É, Livre para Voar, com Elias Silva. E oferecendo a todos os ouvintes que estão ligados na Cor da Vida aí. Amém? Esse louvor é antigo.

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1: Rapaz, sou irmã Larissa, sou de Vila Cosital e Mato Serra 7, momento de plantão. Gostaria de ouvir que louvor com o Valdecir Aguiar, vai dar tudo certo. Oferecer para todos ouvir essa linda e maravilhosa rádio que é a cor da vida. Pra você.

0: 14 minutinhos. Já pediu sua música? Grava e manda pra gente. Faz igual a Fabiana. Oi, Fabi, fala comigo.
1: Boa noite, Larissa.
0: Boa noite.
1: Fabi.

0: Boa noite, Acordar Vida. Queria pedir um louvor. É, eu não sei cantar ele muito bem, mas é quando todos se foram, só Deus ficou. Aí eu queria oferecer ele pra minha mãe, Eva Rodrigues, que mora em Nova Carapina, pra minha esposa também, Josiele, pra minha amiga também, pra Patrícia de Maringá, e a todos os ouvintes. Obrigadão.
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2: Voltamos com o Toca Toca, 988991029 é o nosso WhatsApp pra você participar com a gente. 988991029. Bora então! Ei!
3: Larissa, paz do Senhor Jesus, paz. Seu Deus em mim de alto bolis. Toca pra mim aquele louvor assim, aquilo que parecia impossível. Muito obrigado, Larissa. Fique com Jesus. Eu ofereço.

0: boa noite. Sou Neuza de Portal de Aracruz. Peço um louvor com Isadora Pompeu. Ovelhinha. Ofereço para todos que estão ouvindo esta rádio. Que Deus te abençoe, Larissa. Uma boa noite.
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0: Boa noite. Eu queria ouvir o louvor do Gerson Rufino, o filho pródigo. Simone, do Jardim Carapinha. Um beijo pra todos.
1: Beijo, princesa!

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0: Ei, boa noite, aqui é o Fabrício. É esse mesmo, é João 20. Queria estar ouvindo aí, fazendo favor.
1: Você pede, a cor da vida toca.

0: hoje é dia.
1: Boa noite, Cor da Vida. Eu gostaria de estar pedindo um hino ligado no céu. Moisés